0: Dança espanhola com os Montanari, mande sua localização com Vanderlei Rodrigo e valsa da vovó Elfrida com vibração e ainda Companhia Ideal, o dobrado Porto Lucena. Confira a hora certa. 21 horas e 2 minutos.
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3: 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Alegria da nossa gente, esse é o West Show da Noite, a sua atração semanal de segunda a sexta-feira, das 20 até as 23 horas, com bastante música boa para você. Eu tenho aqui o áudio do Dick Schneider. Boa noite.
4: Boa noite, sou o Dick Schneider, Tenente Portela. Roda aquela bem campeira. Não me lembro quem canta, mas é o Dias de Chuva. Valeu, um abraço.
3: Dia de Chuva com Walter Moraes. Eu também tenho áudio aqui do Paulo Bavaresco. Boa noite, seu Paulo.
5: Boa noite, locutor. Final de semana foi bom demais. Essa semana será melhor ainda. Manda aquela próxima música. Uma boa noite de trabalho, até amanhã.
3: Valeu, até amanhã, Paulo. Nós também vamos rodar ainda os Reis da Alegria, 7000 Rinder, e ainda Monte Carlo com Bom Princípio, de 1974. Então agora com vocês, Walter Moraes, Dia de Chuva. Música.

0: com Walter Moraes. 21 horas e 16 minutos, hora certa para a Loja Baques. 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
0: É isso mesmo, Nossa Terra, Nossa Gente, que sábado que vem ele voltará a ser ao vivo, transmissão ao vivo, tá certo? Então vamos mandar aqui um boa noite pro nosso Joãozinho Flar, lá de Linha Santa Fé Alta, Itapiranga, né? Ele que sempre nos acompanha aqui pela Oeste FM, o nosso grande e grandioso programa, né? E daí agora nós vamos dar continuidade, como ele pediu em alemão, Tu mir ein eine schöne Musikspieler. Vamos tocar assim, Porto do Som, Bier Polka. Daí também teremos o musical Noroeste, Descobrir o Amor. Aí vai ter mais uma dos mensageiros, a Mensagem Campinense. E também o musical São Francisco de 3 de Maio com a Rancheira Alegre. Então agora com vocês a banda Porto do Som, direto de 2001, Bier Polka.

0: De 1976, os Mensageiros de Campina das Missões, Mensagem Campinense, descobriu o amor com o musical Noroeste e Beer Polka com o Porto do Som. Confira a hora certa. 21 horas e 30 minutos.
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0: É isso mesmo, evento imperdível aí, né? 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Não falte. Boa noite ao Mauro Seu, de Pinheirinho do Vale, Rio Grande do Sul. Ele que está pedindo ouvir umas duas músicas bem felpuda. Então vamos lá, então. O Pintor já está selecionado. É com Flávio Dalcin e Banda Ouro que eu vou rodar para você, Mauro. E ainda a Teixeirinha e a Mary Terezinha, né? Com o Desafio do Martelo, tá certo? E ainda nós vamos ter também o musical Os Nobres de 13 de Maio, Shot Laranjeira, e ainda o musical Berlim com A Rancheira do Zé. Então, agora com vocês, Flávio Dalcin e Banda Ouro, O Pintor. Música.

isso mesmo. Nós tivemos duas rancheiras. A Rancheira Alegre com o musical São Francisco de 13 de Maio e também a Rancheira do Zé com o musical Berlim. Daí tivemos ainda o Shot Laranjeira com os Nobres, o Desafio do Martelo com Teixeirinha e o Pintor com Flávio Dalcin e Banda Ouro. 21 horas e 45 minutos, hora certa para a Loja Baques. 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

0: Eu tenho áudio do ouvinte aqui.
1: Bom, que eu nasci de Saltinho. Gostaria de ver aquela música Nosso Amor é Ouro. E a música de banda Eu Quero É Namorar dos Atuais, fez para todos os vídeos para você dar uma atendida, agradeço.
0: Valeu, então, esse aí é o João da Silva de Saltinho, ele que pediu Nosso Amor é Ouro, então eu vou tocar com Zezé de Camargo e Luciano e também os atuais, os reis do baile, Eu Quero É Namorar. Daí também teremos ainda os Montanari com Liberation e ainda a banda ativa Não Choro Por Você. Então agora com vocês, Zezé de Camargo e Luciano.

0: com Bandativa, Liberation com os Montanari, Eu Quero Namorar com os atuais e Zezé de Camargo e Luciano, Nosso Amor é Ouro. Confira a hora certa. Pontualmente 22 horas.
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Muito bem, agora são 22 horas e 3 minutos. Vamos continuando então com o nosso West Show da noite até as 23 horas. Fernando Kaiser fazendo companhia contigo nesta noite de segunda-feira, 20 de julho de 2026, né? E para você participar conosco, é só você ligar no 3634-1440 ou no 9188-1715. Porque agora nós vamos dando sequência aqui com a banda 2001 de Missal, Transplante de Coração, com a participação especial de Ivonir Garcia, da banda Real do Paraná. Aí teremos o Adlersband, Schützenfest em Jaraguá. E ainda a banda Nusca com Carol. Então agora com vocês, banda 2001 do Paraná.

Mulherada Metida, Banda Expressul, Dançando em Soledade, Musical Carruagem, Sonho de Verão e ainda Monte Azul, Só Resta a Lembrança. Então agora com vocês, Banda Legal!

0: só resta a lembrança com Monte Azul, Sonho de Verão com Musical Carruagem, Dançando em Soledade com Banda Expresso e Mulherada Metida com Banda Legal. Confira a hora certa. 22 horas e 30 minutos.
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Ok, agora são 22 horas e 31 minutos, ainda restam 29 minutos para o término do nosso programa, o West Show da Noite, mas ainda dá tempo de você pedir a sua música pelo 3634-1440 ou no 9188-1715. Antes eu tinha tocado a música Dançando em Soledade com a banda Expressul. Aí, a Iria Rauscher Borchert, de Linha Soledade, que é marido do Almiro Borchert, ela trouxe essa curiosidade que o seu marido, o Almiro, né, ele tocou na banda Expressul e inclusive está presente na gravação deste primeiro CD, que foi no ano de 2001. E também estão pedindo para que a gente mandasse uma música para eles, mas é claro. Mas eu vou te perguntar uma coisa primeiro, Iria, e o seu Almiro também. Tá chovendo lá em Linha Soledade ou não? Se tá chovendo, então eu vou mandar essa. Temporal de Amor com Leandro e Leonardo. Aí também teremos o Monza com Monte Carlo e ainda os Atuais por Ela. Então agora com vocês, pra matar a saudade, Leandro e Leonardo.

por ela com os atuais, Monza com Monte Carlo e ainda Temporal de Amor com Leandro e Leonardo. E é dessa maneira que nós vamos encerrando o nosso West Show da noite. Eu quero agradecer a todos os ouvintes que estiveram conosco nesta noite de segunda-feira, 20 de julho de 2026. E a participação do Amigo 20 retorna amanhã às 5 horas com o programa Bom Dia Oeste, apresentado por Christian Kaiser. Às 7 horas teremos o RPN, primeira edição. Às 8 horas da manhã, Laércio Antônio comandando a primeira parte do Oeste Show da Manhã. E o Oeste Show da Noite estará de volta amanhã às 20 horas, logo após a Voz do Brasil, tá certo? Então vamos para as últimas do programa. Louco por Amor com a banda Presença. Te Amo, Te Adoro com Mano e Matheus. Polegar, Ando Falando Sozinho, de 1989. E também ainda a música internacional com The Cascades, Rhythm of the Rain, de 1962. Valeu, gente, muito obrigado. Tenham todos uma ótima terça-feira. E fiquem com Deus e até lá. Tchau, tchau.

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0: 11 e 1.
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0: meia-noite e 13.
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0: aconteceu a mesma história comigo.
1: Ah, você tá brincando?
0: Eu não. Que mulher maravilhosa. Não, não.

Vamos dar o nosso abraço para todos os ouvintes que escutam a Oeste FM durante a madrugada ou por motivos de trabalho, para quem já está andando nas rodovias da nossa região, especialmente aos caminhoneiros, né? Muito obrigado por levar o som da nossa rádio na boleia do caminhão pelo Brasil afora. Se está chovendo ou com neblina, vá com calma e assim vamos continuando o nosso Madrugadão da Oeste.

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Essa é o West FM na sua madrugada, né? 94.5 com uma seleção especial de sucessos, né? Só música da meia-noite aí até as 5 da manhã. São 5 horas onde toca o melhor pra você que fica ligadinho aí no seu trabalho, principalmente, né? Você, meu amigo vigilante, você caminhoneiro, você na empresa, né? Onde você estiver, né? Ou quem tá em casa já também tá no descanso aí, mas liga o radinho aí pra acompanhar um pouquinho na madrugada também. Que coisa boa, né? Fique com a gente porque aqui tem o melhor da música pra você.

Até às 5 da manhã, segue o Madruga da Onda Oeste, uma programação feita especialmente para você que curte a música de banda sertaneja e gaúcha. Confira mais uma.

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Seguimos na programação da madrugada.

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É, vai trovejando lá fora e a banda San Diego terminou de tocar a música Sábado em Festa, são 4 horas e 48 minutos, já começa mais uma edição do Bom Dia Oeste, já estamos na terça-feira, já vai ter pedidas aí, eu vou trazer Teixeirinha, me pediram Oswaldir e Carlos Magrão, né, vai ter Baitaca, a sua preferência musical também é bem-vinda no WhatsApp 991881715. Antes do nosso programa começar, no Madrugadão da Oeste ainda tem Indústria Musical, Uruguai Ritmos, Banda Mercado e também Orquestra Anuska.

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0: Olá, olá, bom dia, 5 horas 1 minuto, Bom Dia Oeste tá entrando no ar e vamos lá com a Feluma, Crédito Empréstimos, Grupo do Bem, Oeste Pneus, Suel Óptica e também a Enclave Tech, a partir de agora os nossos parceiros da manhã.
1: Gostosa de ouvir.
0: É isso aí, já vamos começando dando uma olhada no radar meteorológico. Tempo bastante instável no oeste catarinense ainda, né? É, em formas de pancadas a chuva vai se formando aqui em nossa região, né? Formando agora a chuva aqui de novo entre Iporã, São João, Itapiranga, Tunápolis, enfim, né? Mas ali para a região do Paraná parece que está um pouco menos com chance de chuva nesse momento, né? Mas o nosso oeste catarinense, noroeste gaúcho no geral, tem instabilidade nesse início de terça-feira, 21/7. Tá na 94,5. A primeira música da manhã solicitada eu vou trazer agora. Vai ser com Teixeirinha, Pedaços de Mim, 1978. Quem pediu foi o Alzir. Ele pede e vai curtir a partir de agora. 5:03, já tem os mensageiros, tem Oswaldir e Carlos Magrão, vai ter os Cometas, Baitaca, Monte Azul. E o que mais o povo pedir, eu vou estar trazendo por aqui.

E se foi, né? 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Iporã, São Miguel, Itapiranga e também Tenente Portela. Alô, Egon Maihar, lá da linha Sertão Cunha Porã, por lá bastante chuva também, né? Bastante pancadas pela madrugada, né? Tava chovendo lá enquanto ele me ligou antes a recém. E pra ele eu vou trazendo os mensageiros e a mensagem

Temperatura por volta dos 19 graus por Iporã e os diversos municípios aqui de nossa região. 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

0: tudo certo.
1: Aham.
0: E tu manda Teixeirinha, o Sim Aventureiro, pois é.
1: Como eu já trouxe a recém uma do Teixeirinha, vamos dar uma trégua pra ele e vamos trazer o Oswaldir e Carlos Magrão pra cantar essa daí. Diga aí,

0: 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Hora certa! 5:15.
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4: Bom dia, Christian, tudo certo?
3: Sim.
4: Aqui chovendo, a chuva calma, tudo certo. Roda pro bugre aí, fundo da grota, com Baitaca, tá bom? Um abraço e uma ótima terça-feira a todos.
3: Isso aí, vai ser a próxima. Agora tem o Corpo e Alma que tá cantando na Manhã da Oeste. Simbora que o nosso programa segue. Quem pediu foi essa daqui, ó.
5: Bom dia, bom dia.
3: Oi.
5: Quero pedir a música do Corpo e Alma, aquela dos Olhos Negros. E uma ótima terça-feira pra todos nós.
3: Ouvinte pede, ouvinte ouve.

Fortaleza, passa na Rede TV, canal Gold e também no Disney Plus. Hoje tem também aí oitavas de repescagem para as oitavas de final da Sul-Americana, né? Às 19 horas tem Nacional do Uruguai contra o Tigre, esse jogo passa na ESPN. Tem também o que mais aqui das pré-oitavas de finais. Tem aqui Universidade Central contra Santos hoje, 21h30. Esse jogo passa no SBT e também na ESPN. Além disso, tem um jogo do Campeonato Brasileiro, Atlético Mineiro e Bahia. Hoje, 19h30, passa esse jogo no Sport TV e também no Premier. Essa é a agenda de jogos para o dia de hoje. 5 horas 21 minutos, cuidar do seu carro. 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É isso aí, o Bugre lá do Tenente Portela pediu e agora a gente traz. Quando são 5 horas mais 22 minutos, depois tem as manchetes do Portal Peperi, né? Tem inclusive acidente aí pra eu comentar, ocorreu ontem à noite aí na região de Itapiranga, tem a previsão do tempo, tem bastante gente famosa hoje de aniversário também.

Abraço pro caminhoneiro que passou buzinando enquanto o Baitaca ia cantando. 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O VR pediu, olha só essa daqui, realmente, hein? Bela pedida, hein? Não lembrava mais dessa. Banda Eco Latino, de 1998, Minha Vizinha. Ai!

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4: Bom dia pro Eldo, tá querendo ouvir? A gente relembra de 1978, essa que é uma das queridinhas da Oeste, 5h32, daqui a pouco tem Monte Azul, vai ter os Cometas, Amado Batista, né? Vai ter aniversariante do dia cantando também, hoje é terça-feira, 21/7.

Manchete principal no site da Peperi: homem sofre ferimentos graves em colisão na SC-163 em Itapiranga. Um homem ficou gravemente ferido ao colidir o carro contra uma árvore e um barranco na SC-163 em linha Cordilheira, no interior de Itapiranga. Isso foi por volta das 21h30 de ontem. Ele conduzia um Toyota Etios com placa de Itapiranga e se perdeu em uma curva no sentido Iporã do Oeste a Itapiranga. O homem de 34 anos ficou preso às ferragens e sofreu ferimentos graves no pé, perna e trauma no tórax. Ele foi socorrido pelo Corpo de Bombeiros e conduzido ao Hospital Sagrada Família pelo SAMU de Itapiranga. A Polícia Militar e Rodoviária estiveram no local e o trânsito ficou interrompido nos dois sentidos. Também a manchete no peperi.com.br: São Miguel do Oeste recebe etapa regional do Santa Catarina Canta. 3 vítimas de acidente com ônibus paraguaio continuam internadas em Maravilha. Homem morre em acidente entre motocicleta e carreta na SC-157. Isso foi em Coronel Freitas. Essas são as manchetes do peperi.com.br. 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

muito bem. A gente ouviu o Monte Azul na programação da Oeste FM, 5 horas mais 42 minutos. 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Os Cometas, 17 graus.

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0: 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Segura aí mais um pouquinho, já já tem a previsão do tempo. Antes disso, Amadão vai cantar uma por aqui na terça-feira, 21/7/2026.

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Olhando o radar meteorológico, parece que a instabilidade está indo mais aí para a direção de Chapecó, né? E pessoal mais aqui da região extremo oeste já com tempo firme, né? De momento parece que não vamos ter mais pancadas acontecendo. Hora da previsão do tempo então, né? Hoje pela manhã deve chover ainda, pela parte da tarde parece que a chuva dá uma parada, né? Pela tarde vamos ter tempo nublado, máximas hoje vão até os 23 graus e quanto mais próximo do início da noite, quanto mais noite adentro, hoje, né, deveremos ter o retorno da chuva, né? Então hoje à tarde tempo mais firme e mais perto do final da tarde, início da noite, a chuva deve retornar. Quarta-feira pela madrugada deve ter chuva ainda, pela parte da manhã pode ter aquela chuvisqueira ainda, né? Amanhã 17 graus, vai ficar nisso as temperaturas mínimas e máximas, né? Amanhã vai ser um dia de tempo nublado, né? Pode chover, pode ser que dê uma garoa, pode ser que fique só nublado, né? Então fica naquele vai ou não vai, né? Quinta-feira começa com tempo nublado, 13 graus de mínima, a máxima vai até 19. Quinta, tempo nublado, pode ser que o sol apareça. Sexta-feira vamos ter sol, mas também pancadas de chuva à tarde, como se fosse verão, né? Sexta-feira, 12 a 19 graus. E aí, depois da sexta-feira, vamos ter pelo menos 4 dias aí de tempo firme e com calor, inclusive, né? Sábado ainda vai ser um pouco friozinho no início de manhã, 11 de mínima, mas a máxima vai a 20. No sábado, sol e algumas nuvens. Domingo, sol e nuvens, 13 a 22 graus. Segunda, sol e nuvens, 16 a 25 graus. Terça da semana que vem, sol e nuvens, 16 de mínima, máxima em 27 graus. Essa foi a previsão do tempo na Oeste.

0: Garcia Musical e o Berg Julieta. 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Tá de aniversário hoje, o Elton Saldanha, né? Tá completando hoje 71 anos, natural de Itaqui, Rio Grande do Sul, formou-se em jornalismo pela Universidade Luterana do Brasil, também foi apresentador de programas de rádio e TV. Ele, junto com Erlon Pericles, vão cantar essa canção gravada lá em 2020. Tem mais aniversariante hoje, né? Relacionado ao esporte. Depois a gente comenta no Bom Dia Oeste dessa terça-feira.
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0: 6:01.
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3: Seis horas, 3 minutos.

musical Paisagem cantou na Oeste, Deixe-me te tratar como amigo. 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Feluma. 6:07, você sabia que hoje o Galvão Bueno tá completando 76 anos? Exatamente. 6:07, agora tem Barrerito que canta na manhã, mais ou menos assim.

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Mais um que tá de aniversário hoje, o jogador, né, famoso da seleção, jogou na Copa, né, primeira Copa dele, se não me engano, né, o Endrick, hoje tá completando 20 anos. Agora tem Cosme Express.

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1: Gaúcho da Fronteira cantou às 6h16 na Oeste. 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
1: 6h19, o nosso programa vai até às 6h45 da manhã.

cachorro tocando violão. Essa daí fiquei curioso pra saber, hein? Mas não precisa ter curiosidade, é só ir lá. 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Leandro e Leonardo, vamos relembrar essa, 1993.

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0: Banda show Estrela d'Alva do Laurão e a música Estrela d'Alva 6:30.
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1990. O milagre da flecha, 6h37, Bom Dia Oeste, com Enclave Tech, Suel Óptica, Oeste Pneus, Grupo do Bem, Crédito Empréstimos e Feluma. Pra finalizar, vai ter a banda Noa e o baile em Condor, e já tá rodando de fundo. Relídio Oliveira e o Boca Louca, pra gente terminar o programa de hoje em Alto Astral, terça-feira, 21/7. Na segunda parte do Oeste Show, na manhã, vou estar de volta. Até depois, mais 20 graus e até.

0: 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Dentro de instantes, forma-se a rede de comunicação cooperativista para transmitir as notícias do agronegócio e do cooperativismo. 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

0: estado de Santa Catarina mostra sua força na produção de leite. Federação FAESC, Secretaria da Agricultura e Companhia Sidasc alinham reestruturação do programa Novilho Precoce em Santa Catarina. Essas e outras notícias logo após a nossa mensagem cooperativista.
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0: Alô, amigos gaúchos e catarinenses, eu sou René Roberto e hoje é terça-feira, edição de 21 de julho de 2026. E quem está de aniversário hoje é o cooperativista Lauri Inácio Slonsky. Atualmente, Lauri Slonsky é o presidente da Cooperão, cooperativa de Palmitos, Oeste Catarinense, e também é conselheiro fiscal da Federação Fecoagro. Lauri Slonsky, em 1973, iniciava sua jornada no cooperativismo atuando na cooperativa agropecuária de Mondaí e posteriormente na cooperativa regional Arco-Íris Limitada, Cooperarco, cooperativas que precederam a Cooperão. A busca por aprimoramento profissional o levou a Ijuí, no Rio Grande do Sul, onde se graduou em Ciências Contábeis, sem jamais se desligar do movimento cooperativista. A profunda compreensão da cultura cooperativista de Lauri Slonsky, aliada à sua visão estratégica e capacidade de liderança, inspiram muita confiança no setor cooperativista de Santa Catarina. Então, daqui da Fecoagro, os nossos sinceros parabéns, votos de muitas felicidades ao cooperativista catarinense Lauri Inácio Slonsky. E essas são as notícias. A Mosaic, uma das maiores produtoras e comercializadoras de fertilizantes do mundo, anunciou a redução da produção nacional e dos Estados Unidos após enfrentar novos desafios estratégicos no mercado global dos adubos. A empresa Mosaic, que já reduziu fortemente a produção de fosfatados na América do Norte e no Brasil, volta com novos cortes de produção. Esta medida responde diretamente à escassez crítica e ao elevado custo de enxofre derivado de conflitos internacionais e gargalos logísticos. Ademais, além da escassez de insumos críticos, a receita e incerteza sobre o tráfego logístico do Oriente Médio piora o cenário de produção para os fosfatados. A direção da Mosaic suspendeu temporariamente as operações em fábricas na Flórida e na Louisiana. Analogamente, no mercado brasileiro, a administração prorrogou as paralisações das importantes unidades de Catalão e Tapira. Juntas, as unidades têm capacidade de produção de 2,5 milhões de toneladas por ano. Além disso, a empresa aplicará restrições severas às vendas nos próximos tempos. Analogamente, além das paralisações e reduções em unidades citadas, os gestores colocarão parte do complexo de Uberaba em hibernação programada a partir de setembro. Paralelamente, é estudada também a continuidade da produção da Fospar. As reservas de ácido sulfúrico da unidade industrial estão completamente esgotadas neste momento. A produção doméstica de SSP da Mosaic passa agora a ser totalmente nula. Consequentemente, o mercado agrícola brasileiro enfrentará uma oferta muito restrita de produtos fosfatados essenciais. Os custos de fabricação já não representam o principal fator de aumento dos fertilizantes fosfatados, sendo a matéria-prima o principal componente que inviabiliza a produção. 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É nisso que o Sicoobi Maxi Crédito confia e acredita. Pelo terceiro ano consecutivo, a cooperativa de crédito Sicoobi Maxi Crédito foi certificada pela Great Place to Work, que reconhece as melhores empresas para se trabalhar no Brasil. Fruto de uma cultura em ambiente que vive o seu propósito na prática de conectar pessoas para promover justiça financeira e prosperidade. Para o diretor administrativo do Sicoobi Maxi Crédito, Ederson Tomasi, a conquista é mais do que uma certificação. É o reflexo de uma consolidação do bem-estar profissional vivenciado por todos os colaboradores. Receber a certificação enquanto cooperativa é a comprovação de que nossas ações são assertivas e se conectam com o nosso propósito, promovendo o bem-estar entre os colaboradores, amparados por um local de trabalho que fornece benefícios, oportunidades para crescimento crescimento e desenvolvimento e a segurança de consolidação profissional, destacou Ederson. Esses fatores consolidam o Sicoob Maxi Crédito como uma das melhores empresas para se trabalhar e destacam o orgulho da certificação GPTW pelo terceiro ano consecutivo. Com 41 anos de história, o Sicoob Maxi Crédito está entre as 10 maiores instituições cooperativas financeiras do Brasil. Com 103 postos de atendimento nos estados de Santa Catarina e Rio Grande do Sul, a cooperativa de crédito conta com mais de 1.500 colaboradores que prestam atendimento consultivo aos mais de 280 mil associados. Federação da Agricultura e Pecuária do Estado de Santa Catarina, FAESC, Secretaria de Estado da Agricultura e Pecuária e a Companhia Integrada de Desenvolvimento Agrícola de Santa Catarina, SIDASC, estiveram reunidas nesta semana na sede da FAESC em Florianópolis para alinhar ações voltadas à reestruturação do programa Novilho Precoce. O trabalho busca realizar procedimentos, aprimorar os critérios técnicos e preservar a credibilidade de uma política pública que contribui há mais de 3 décadas para o desenvolvimento da pecuária catarinense. Participaram do encontro o presidente do Sistema FAESC Senar José Zeferino Pedroso, o secretário de Estado da Agricultura e Pecuária Ademir Dalla Corte, o vice-presidente da FAESC Clemerson Argenton Pedroso, o vice-presidente de Finanças da entidade Antônio Marcos Pagani de Souza, a coordenadora estadual de inspeção de abatedouros frigoríficos de ruminantes da SIDASC e do programa Novilho Precoce, Flávia Klein, e a diretora de Qualidade e Defesa Agropecuária da Secretaria da Agricultura, Daniela Carneiro do Carmo. Instituído em 1993, o programa Novilho Precoce estimula a produção de animais jovens com acabamento adequado e características compatíveis com os padrões de qualidade exigidos pelo mercado. A política pública incentiva o melhoramento do rebanho bovino catarinense e permite a participação de produtores rurais e abatedouros frigoríficos estabelecidos no estado, desde que atendam requisitos técnicos e sanitários previstos. A proposta de reestruturação leva em consideração as transformações ocorridas na pecuária catarinense nas últimas décadas. A adoção de critérios rigorosos contribui para preservar a confiabilidade do programa, proteger o consumidor e valorizar o trabalho da qualidade da cadeia produtiva catarinense. A atuação conjunta entre FAESC, Secretaria da Agricultura e Companhia SIDASC vai oportunizar modernizar o programa, tornar processos mais eficientes e fortalecer a pecuária estadual. As medidas discutidas durante a reunião representam uma proposta inicial de reestruturação do programa Novilho Precoce. As sugestões ainda serão submetidas à análise das entidades envolvidas e à apreciação do Comitê Executivo do Programa Novilho Precoce. Caso aprovadas, dependerão de adequação e atualização das normas que regulamentam o programa antes de sua efetiva implementação. E a seguir, nossa última notícia. Aguardem.
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0: Agronegócio hoje. E agora atenção para a última notícia. O estado de Santa Catarina tem inúmeros motivos para reconhecer e valorizar a força da cadeia produtiva do leite. Com produção consolidada, propriedades comprometidas com a adoção de técnicas modernas, investimentos em tecnologia e foco constante na qualidade, a pecuária leiteira catarinense destaca pela relevância econômica e pela capacidade de gerar renda, empregos e desenvolvimento no campo. Esse protagonismo, no entanto, vive com desafios que pressionam o setor e exigem atenção permanente de produtores, lideranças e instituições ligadas ao agronegócio. Mesmo assim, o setor cresce e se destaca pela capacidade de adaptação, pela profissionalização das propriedades e pela determinação dos produtores em manter Santa Catarina entre as principais referências nacionais na produção de leite. No mês passado, o setor catarinense ganhou ainda mais visibilidade com a celebração de 2 datas simbólicas, o Dia Mundial do Leite no 1º de junho e o Dia Internacional do Leite no dia 24 de junho. As comemorações abriram espaço para reconhecer a dedicação dos produtores, debater os desafios da atividade e destacar as conquistas de uma cadeia produtiva estratégica para o agronegócio catarinense e para a segurança alimentar da população. De acordo com o boletim agropecuário da empresa Epagri-Sepa, a captação nacional de leite alcançou 27,51 bilhões de litros em 2025, num crescimento espetacular de 8,4% em relação a 2024. O resultado indica uma retomada mais consistente da oferta nacional após um período de avanço moderado. Nesse cenário, Santa Catarina manteve posição de destaque e ocupa o 4º lugar no ranking brasileiro com 3 bilhões e 500 milhões de litros produzidos e alta de 6,4%, mantendo participação próxima a 13% do total nacional. Minas Gerais permanece na liderança, seguido pelo Paraná e pelo Rio Grande do Sul. O estado de Santa Catarina se diferencia pela eficiência produtiva e pela gestão cada vez mais qualificada nas propriedades. A atividade leiteira está presente em diferentes regiões do estado, especialmente em pequenas e médias propriedades, onde representa uma importante fonte de renda para milhares de famílias. Além disso, é uma das cadeias que mais gera emprego em Santa Catarina e no Brasil, com reflexos na produção no campo, na indústria, no transporte, no comércio e nos serviços ligados ao setor. De acordo com o presidente do sistema Faesc Senar Santa Catarina, Federação da Agricultura, José Zeferino Pedroso, esse avanço resulta em um conjunto de fatores que envolve dedicação dos produtores e investimentos em tecnologia, melhoramento genético, qualidade da alimentação dos rebanhos, sanidade animal e gestão profissional nas propriedades. Ele disse, nesse processo, a assistência técnica e gerencial ATEG do sistema Faesc Senar, em parceria com os sindicatos rurais catarinenses, tem contribuído para transformar a realidade das propriedades, elevar o nível de gestão, ampliar o uso de tecnologia e melhorar a produtividade. 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

0: Vice-presidente da FAESC questiona a eficiência das ações do governo federal em benefício dos produtores rurais. Itapiranga investe em qualidade no transporte escolar e acompanha manutenção dos coletivos terceirizados. Profissionais da educação de Campo Herê participam de formação continuada voltada à alfabetização. Festival Lourenciano da Interpretação da Canção começa quinta-feira. Menor prazo para custeio agrícola exige mais planejamento dos agricultores. Investimento de R$200 mil moderniza posto central e melhora a estrutura de saúde em São José do Cedro. Processo de escolha suplementar para reforçar o Conselho Tutelar de Porã do Oeste entra na fase final. Secretaria de Saúde abre agendamento para consultas oftalmológicas em Tunápolis. São os destaques do RPN, primeira edição desta terça-feira, que começa agora. Muito bom dia, são 7h02, 18 graus a temperatura, tempo tá fechado, não tá chovendo agora, mas choveu durante a noite, durante a madrugada. O amanhecer desta terça-feira, 21 de julho, é de tempo nublado, é de tempo fechado, com cara de chuva. O RPN tá chegando com as emissoras em rede para você começar o seu dia muito bem informado. Estão conosco as rádios Itapiranga de Itapiranga, Atalaia de Campo Herê, Peperi de São Miguel, Cedro de São José do Cedro e também a Rádio Oeste de Iporã do Oeste. Agora são 7h03 e nós vamos saber como é que ficará o tempo nesta terça-feira e na sequência da semana. 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Top Mart traz agora Ronaldo Coutinho e a previsão do tempo para esta terça-feira e para a sequência da semana. O tempo está fechado, está com cara de chuva. Essa aí vai ser a tônica do tempo essa semana, hein, Coutinho? Bom dia.
1: Bom dia. É, o tempo segue já mudando nessa terça-feira. Pode ser que a gente tenha a chance de chuva, seja de manhã ou de tarde, com períodos bons de melhora. Ainda fica um pouco abafado. Não está livre de ter alguma instabilidade, seja agora de manhã ou à tarde, podendo falhar em vários pontos. E a temperatura começa a cair mais à noite. Algum risco de alguma coisa forte, pontual. Aumenta bem mais a condição de chuva, trovada, algum tempo severo, na quarta-feira caindo a temperatura. Na quinta, mais para seco, a chance de chuva é pequena, fica mais frio. Sexta, pode ter alguma chuva tarde e noite, melhorando no sábado e domingo, ficando mais frio no domingo. Fim de semana, maior parte dele é aproveitável, se tiver alguma chuva no começo do sábado. Da Climatera, Ronaldo Coutinho.
0: Muito bem, obrigado, Coutinho, pela previsão do tempo direto da Climaterra de São Joaquim. 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Agora são 7h05, temos temperatura marcando 19 graus. Vamos com os indicadores econômicos para hoje, informações oficiais do Banco Central do Brasil, oferecimento da clínica Doutor Hérnia para você que sofre com dor nas costas, está em casa tomando um montão de remédio e continua com dor na coluna, com dor no ciático, com hérnia de disco. 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Indicadores econômicos para hoje, informações do Banco Central do Brasil. O dólar está cotado a R$ 5,08. O euro está valendo R$ 5,80 e o peso argentino 0,0034. 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Agora são 7:07 e a temperatura está marcando 19 graus. Depois dos indicadores econômicos, é a vez dos preços do mercado agrícola. De acordo com o levantamento que é realizado pela EPAGRE, gerência regional aqui de São Miguel, todos os preços médios pagos ao produtor. 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O serviço é 100% pago pela Prefeitura nos municípios de Itapiranga, São João do Oeste, Mondaí, São Miguel, Bandeirante e Princesa. Em Guaraciaba, a Prefeitura paga 60% do serviço e o produtor 40%, ou seja, R$ 244,59. Em São José do Cedro, 70% é pago pelo município e 30% pelo produtor. O valor é de R$ 183,44, valores pagos para a prefeitura. 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De acordo com a EPAGRE, nós temos os seguintes preços médios praticados aqui na região. Feijão carioca, R$ 280 a saca. Feijão preto, R$ 190. Milho, R$ 57. Soja, R$ 121. Trigo superior, PH 78, R$ 73. Preços da pecuária, arroba do boi gordo, R$ 340. Arroba da vaca gorda, R$ 293. Suíno vivo, para produtores integrados, R$ 5,05 o quilo. São os preços do mercado agrícola, de acordo com o levantamento que é realizado pela EPAGRE. E nós temos também aqui o preço, ou os preços, do leite pagos ao produtor, segundo o levantamento que a EPAGRE faz com média, num levantamento realizado junto às empresas. R$ 2,37 o litro do leite, preço mínimo. Preço mais comum, R$ 2,64, e preço máximo, R$ 2,90. 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Agora são 7:10, a temperatura está marcando nesse momento no centro aqui de São Miguel 19 graus. E nós vamos com os destaques do portal da Peperi, peperi.com.br. 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Está na capa do portal. O homem sofre ferimentos graves em colisão na SC-163 em Itapiranga. O acidente foi ontem, por volta de 9h30 da noite, e aconteceu na SC-163 em Cordilheira, interior de Itapiranga. O motorista ficou gravemente ferido. Ele conduzia um Etios, placa de Itapiranga, quando se perdeu numa curva no sentido de Iporã do Oeste a Itapiranga. Um homem, 34 anos, ficou preso às ferragens, sofreu ferimentos graves no pé, na perna e também trauma no tórax. Foi encaminhado para o Hospital Sagrada Família de Itapiranga. São Miguel do Oeste recebe etapa regional do Santa Catarina Canta. Foi ontem à noite no Clube Comercial a etapa do Extremo Oeste do Festival da Canção. Santa Catarina Canta, etapa regional. Foi ontem no Clube Comercial. Além da etapa de São Miguel, a programação segue por cidades como Maravilha, São Lourenço, e a semifinal vai ser em Chapecó. A grande final está marcada para o dia 8 de novembro na beira-mar de Florianópolis. Capa do portal também traz: Daniel Ortega afirma que não haverá mais eleições na Nicarágua. 3 vítimas de acidente com ônibus paraguaio continuam internadas em Maravilha. O acidente foi na quarta da semana passada. Ainda tem 3 pacientes internados no Hospital São José de Maravilha. Polícia Rodoviária Federal apreende carga de telefones celulares avaliada em 20 milhões de reais em Itapema. Prefeitura revitaliza Avenida Getúlio Vargas com reaproveitamento de materiais. Caminhão de Iraceminha se envolve em acidente na BR-470 e 2 pessoas morrem. Temos ainda: homem morre em acidente entre motocicleta e carreta na SC-157, foi em Coronel Freitas, na rodovia que liga Coronel Freitas a Quilombo. São alguns destaques da capa do portal do peperi.com.br. 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Intervalo comercial agora, 7h14, e daqui a pouco tem as informações regionais com a reportagem da Peperi.
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0: Agora são 7h18. Temperatura está na casa dos 19 graus. Estamos de volta com RPN, primeira edição. E as primeiras informações desta manhã de terça-feira, que é para você começar mais um dia muito bem informado. Estão conosco as emissoras afiliadas à rede Peperi de Comunicação. Rádios Itapiranga de Itapiranga, Atalaia de Campo Herê, Peperi de São Miguel, Cedro de São José do Cedro e também a Rádio Oeste de Porã do Oeste. E de imediato vamos movimentar a reportagem da Peperi com as primeiras informações aqui do extremo oeste, num oferecimento da Newscar Automóveis. 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Newscar traz agora as informações com a reportagem da Peperi, começando pelo município de Itapiranga, onde está Elias Teixeira. Itapiranga investe em qualidade no transporte escolar e acompanha manutenção dos coletivos terceirizados. Elias.
1: Pois bem, a Prefeitura de Itapiranga acompanha com atenção a qualidade no transporte escolar dos alunos da rede municipal e também estadual. Diariamente são transportados aproximadamente 2 mil alunos para 21 escolas em total de 34 trajetos. O investimento aproximado é de R$ 20.050 diariamente, somando R$ 410.000 por mês e R$ 4.100.000 por ano. Conforme o escriturário da Secretaria da Educação de Itapiranga, Ricardo Kremer, são 12 veículos do município utilizados no transporte diário e também como reservas. São ônibus e micro-ônibus da prefeitura, além da frota terceirizada com 24 veículos rodando. Kremer destaca que a região possui uma única empresa habilitada pelo Inmetro para vistoria e que pode emitir laudo de autorização para o transporte escolar. Ele destaca que Itapiranga não tem registrado qualquer incidente com os veículos do transporte escolar. A necessidade de manutenção é normal devido ao desgaste pelo uso diário e por isso a revisão é constante. Vamos ouvi-lo.
2: A gente diz sempre com felicidade, né, que graças a Deus nenhum incidente que envolveu nossos veículos, né, que implicou em algum acidente. É lógico que manutenção, algum ônibus estraga na estrada, precisa de manutenção. Isso acontece, isso é natural para quem tem empresa, para quem trabalha com veículos, sabe que veículo que é utilizado todo dia tem o seu desgaste natural e às vezes necessita de uma manutenção.
1: Os motoristas que atuam no transporte escolar necessitam de habilitação específica. Conforme Ricardo Kremer, quem não possui a carteira especial com treinamento específico não pode trabalhar no transporte de alunos. De Itapiranga, repórter Elias Teixeira. Tenha todos um bom dia.
0: Muito bem, obrigado pelas informações e pelo destaque aí da região de Itapiranga. 7h21. Para a Newscar Automóveis, seminovo com cara de novo e preço de usado, seguimos adiante e vamos agora até São José do Cedro, onde está o repórter, aliás, hoje a Pâmela está de volta. Quem está chegando com as informações é a repórter Pâmela Macedo. Menor prazo para custeio agrícola exige mais planejamento dos produtores. Pâmela.
3: Prazo menor para o custeio exige mais planejamento financeiro do produtor rural. A informação é

0: organização financeira e planejamento com antecedência. Ele orienta que os produtores conversem com os técnicos responsáveis pela elaboração dos projetos para avaliar a renda, o fluxo de caixa e o período de comercialização da produção, evitando assim dificuldades no momento do pagamento.
1: E esse plano safra passado já e esse ano se manteve. Os custeios ele tem que pagar em 10 meses, né? Então reduziu 2 meses ali e muitos agricultores não estavam com essa programação também. E isso acabou afetando algumas situações no município. Então a gente chama atenção para o agricultor, na hora de fazer o investimento, ele buscar conversar sempre com o técnico que vai fazer o projeto, né? Em relação à questão de renda, à questão da programação lá de recebimento do produto, para que lá na frente ele não tenha problemas também de não ter renda para pagar aquele investimento. Em muitos casos é bom dar uma esperada, dar uma analisada um pouquinho melhor no mercado, do que às vezes fazer um investimento no calor da emoção e lá na frente não conseguir honrar um compromisso.
0: O agrônomo destaca que em algumas situações vale a pena adiar investimentos até que haja maior segurança financeira. Conforme ele, o objetivo é evitar o comprometimento da renda da propriedade e reduzir o risco de inadimplência diante das novas condições de financiamento. De São José do Cedro, Pamela Macedo.
2: Obrigado pelas informações, Pamela. 7h24, no oferecimento da Newscar Automóveis. Quem está chegando agora é Caroline Souza. Profissionais da educação de Campo Herê participam de formação continuada voltada à alfabetização. Caroline.
3: A formadora Larissa Riboli destaca que o encontro reuniu professores da educação infantil e do ensino fundamental para discutir conceitos e práticas relacionados ao desenvolvimento da linguagem. Segundo ela, a capacitação teve como foco o fortalecimento do processo de alfabetização, unindo teoria e atividades práticas aplicadas à realidade da sala de aula. A formação foi realizada durante todo o dia de ontem no Centro de Eventos do município. Conforme Larissa, formadora que trabalhou ontem com os professores da rede municipal de Campo Herê, a alfabetização começa muito antes do ingresso da criança no primeiro ano do ensino fundamental.
4: Nós trouxemos conhecimentos desde o nascimento do bebê até o período de alfabetização, que vai se concretizar aos 6 anos de idade. Por isso que aqui, neste encontro, tem os professores da educação infantil, tanto da creche quanto da pré-escola, junto com os professores do ensino fundamental. Porque a alfabetização ela não começa no primeiro dia de aula do primeiro ano, começa quando a criança vem a este mundo, lá a bebezinha pequenininha.
3: A palestrante Larissa, que esteve ontem trabalhando com professores da rede municipal de Campo Herê, ressalta que compreender esse desenvolvimento é fundamental para fortalecer a alfabetização das crianças. De Campo Herê, Caroline Souza.
2: Muito bem, obrigado pelas informações. Destaque da região de Campo Herê, 7h26. Agora quem está chegando é Vilmar de Souza, da Rádio Oeste, no oferecimento da Newscar Automóveis. Processo de escolha suplementar para reforçar o Conselho Tutelar de Porã entra na fase final. Vilmar.
5: O processo de escolha suplementar do Conselho Tutelar do município de Porã do Oeste entrou na fase final após a definição ocorrida na última semana com a eleição da conselheira titular e de 2 suplentes. De acordo com a psicóloga do CRAS, integrante do Conselho Municipal dos Direitos da Criança e do Adolescente, CMDCA, Mayara Fiorin, 3 candidatas participaram do processo de escolha. A definição da titular e das suplentes foi feita pelos integrantes do Conselho e agora todas precisam concluir uma capacitação para estarem aptas ao exercício da função. O curso obrigatório de capacitação acontecerá amanhã e na quinta-feira. A diplomação e a posse estão marcadas para o dia 27 de julho. Mayara Fiorin, psicóloga do CRAS e também integrante do Conselho Municipal dos Direitos da Criança e do Adolescente, explica agora que quem não concluir a formação será desclassificada do processo.
6: Então, como a gente teve agora as 3 candidatas enquanto titulares do pelos suplentes, será proporcionado então pela prefeitura um curso de caráter obrigatório para as novas conselheiras aprender sobre os direitos da criança e adolescente, sobre o sistema de garantias e como acontece para aprender na parte teórica, prática e técnica das funções, né? Então, o curso será no dia

0: 22 e 23. Como eu comentei antes, vai ser de caráter obrigatório, então, com esse curso completo, elas poderão atuar, né? Tanto a titular quanto as suplentes precisam fazer esse curso. Então, caso elas não realizarem, ficam desclassificadas do processo de escolha.
1: A psicóloga do CRAS, também integrante do Conselho Municipal dos Direitos da Criança e do Adolescente, Mayara Fiorin, destaca também que após a capacitação, as candidatas terão alguns dias para providenciar a documentação necessária antes da diplomação e da posse oficial. Com a posse da nova conselheira, o Conselho Tutelar do município de Porã do Oeste voltará a contar com um quadro completo de 5 conselheiras tutelares. As suplentes também estarão habilitadas para atuar quando necessário, garantindo assim a continuidade do atendimento. De acordo com Mayara Fiorin, a expectativa é que no início do mês de agosto o município já tenha todas as conselheiras em atividade. Ela destaca que a capacitação busca o fortalecimento do trabalho do conselho tutelar e também a qualificação do atendimento prestado à população na proteção e na garantia dos direitos das crianças e dos adolescentes. Do jornalismo da Rádio Oeste, repórter Vilmar de Souza.
2: Muito bem, obrigado, Vilmar. 7h29, News Car Automóveis, os melhores seminovos da região, todos revisados com garantia, procedência e condições que cabem no seu bolso. 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

0: Agora são 7h32 e a temperatura está na casa dos 19 graus. Estamos de volta com RPN Primeira Edição e as primeiras informações desta manhã de terça-feira, que é para você começar o seu dia muito bem informado. Estão conosco as emissoras afiliadas à rede Peperi de Comunicação, rádios Itapiranga de Itapiranga, Atalaia de Campo Herê, Peperi de São Miguel, Cedro de São José do Cedro e também a Rádio Oeste de Porã do Oeste. São 7h33. O RPN vai destacar agora as informações regionais com a reportagem da Peperi no oferecimento do Bono Free Shop. 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Bono Free Shop vai trazer agora a participação de Delmar Cláudio, direto da Rádio Itapiranga. Vice-presidente da FAESC questiona a eficiência das ações do governo federal em benefício dos produtores rurais. Delmar Cláudio, bom dia.
1: Bom dia, Marcos Meller. Bom dia, amigos ouvintes da programação do RPN desta terça-feira. O desenvolvimento de uma proposta para a renegociação das dívidas rurais obteve avanços após o diálogo entre Frente Parlamentar da Agropecuária e o Ministério da Fazenda. A medida provisória do governo federal autoriza a criação de linhas de crédito para composição de dívidas para liquidação ou amortização de operações de crédito rural. No entanto, a Federação da Agricultura e Pecuária do Estado de Santa Catarina não ficou satisfeita com esta proposta. Segundo o vice-presidente da FAESC, Inori Barbieri, não foi atingido o objetivo nessa renegociação de dívidas dos agricultores. Ele destaca que cada um terá que procurar o seu agente de crédito para resolver a situação. Não terá um padrão para todos. O governo transfere o alongamento das dívidas direto aos bancos, sendo que o produtor rural será responsável pela renegociação. Segundo Enori Barbieri, isso cria uma dificuldade maior para o produtor rural, pois ele precisa dar garantias e nem sempre isso é possível. Além do mais, o governo federal não determina o modelo do prolongamento das dívidas, seja na área de grãos ou de pecuária. De acordo com Enori Barbieri, cada um deve buscar a solução e ser capaz de aliviar a pressão financeira que existe no momento. Ele considera que o plano safra também não é uma solução para qualquer produtor rural que esteja enfrentando uma crise financeira. Barbieri aponta que o plano safra tem vários entraves que acabam dificultando a obtenção de recursos. Tempo nublado aqui no Vale do Rio Uruguai e a temperatura neste momento em Itapiranga em 19 graus. Um ótimo dia a todos e até amanhã.
0: Obrigado pelas informações, Delmar. 7h36, Bono Free Shop. 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Nós vamos agora até Campo Herê, onde está Estênio Aldo. Festival Lourenciano de Interpretação da Canção começa nesta quinta-feira. Estênio Aldo, bom dia.
2: Bom dia, Marcos. Lorita Ritter, secretária de Cultura de São Lourenço do Oeste, acompanha a montagem de palco e o cenário no centro de evento. Esse festival tem 53 anos, iniciando suas atividades no ano de 72. Esse ano bateu o recorde de inscrição, 321. A equipe precisou 15 dias para ouvir todos os vídeos dos calouros e selecionar 82 músicas. Lorita salienta que, como era esperado, o nível dos artistas está muito alto. O Flick aumentou a premiação para R$ 93 mil, especialmente para a categoria municipal. O festival inicia quinta-feira, às 19h30, com infantil e municipal adulto. Sexta-feira será a vez da categoria juvenil, mostra de composição e nacional. Sábado sobem ao palco só finalistas e tudo faz parte das comemorações dos 68 anos de emancipação de São Lourenço do Oeste. Todas as noites terão entrada livre com muito conforto. O centro de evento tem capacidade para 5 mil pessoas e dois ambientes internos. Flick é um dos festivais mais antigos do Brasil e a secretária de Cultura, Lorita Ritter, adianta que é intenção da comissão criar a calçada da fama com os nomes dos principais cantores que passaram no festival. Tempo nublado em Campo Herente, tivemos algumas pancadas de chuva e a temperatura está marcando 17 graus no centro da cidade. Bom dia, até amanhã.
0: Obrigado pelas informações, Estênio. 7h39. Bono Free Shop traz Everton Macedo. Investimento de R$ 200 mil moderniza posto central e melhora a estrutura da saúde em São José do Cedro. Bom dia, Everton.
3: Bom dia, Marcos. Bom dia, os ouvintes. Saúde investirá mais de R$ 200 mil na reforma do anexo ao posto central de saúde. A informação é da secretária de Saúde de São José do Cedro, Janete Dalo. Ela comentou sobre o início, nos próximos dias, de uma ampla reforma no anexo ao posto de saúde central, onde funciona a sala de vacinas, o almoxerifado e o setor de epidemiologia. A secretaria informa que a obra é aguardada pela equipe e pela população e pede a compreensão dos pacientes durante o período de execução dos trabalhos. O investimento ultrapassa R$ 200 mil por meio de convênio com o governo do estado e contrapartida do município. A expectativa é que a reforma seja concluída até o fim do ano, proporcionando melhores condições de trabalho aos profissionais e mais conforto aos usuários. Segundo a secretária, durante a execução das obras, alguns setores poderão ter alterações no atendimento. Mesmo assim, os serviços continuarão sendo prestados, com a equipe orientando os pacientes sobre eventuais mudanças de acesso e funcionamento. Reforma modernizará a estrutura da sala de vacinas e setores administrativos. A informação é da secretária de Saúde, Janete Dalo. Segundo ela, a reforma prevê melhorias estruturais em diversos ambientes. Troca do telhado, entre os principais serviços está a substituição completa. A correção de infiltrações, troca de fiação elétrica, renovação do piso, pintura interna e externa, a instalação de novas divisórias e a substituição de janelas. Janete explica que, apesar da estrutura aparentar estar em boas condições, existem problemas que comprometem o funcionamento do prédio, como goteiras e desgaste dos materiais. As intervenções foram planejadas para garantir mais segurança e qualidade tanto para os profissionais quanto para a população. Tempo nublado em São José do Cedro nesta terça-feira, a temperatura na marca dos 19 graus. Um bom dia a todos e até amanhã.
0: Muito bem, obrigado pelas informações, Everton. 7h41, Bono Free Shopping, Dionísio Cerqueira. Traz Laércio Antônio, da Rádio Oeste. Secretaria de Saúde de Tunápolis abre agendamento para consultas oftalmológicas. Laércio, bom dia.
4: Bom dia, Marcos Meller. Bom dia, ouvintes do RPN. A Secretaria Municipal de Saúde de Santa Helena iniciou, portanto, cronograma de agendamento para consultas oftalmológicas gratuitas em parceria com o Instituto Mais Visão do Brasil. Conforme a Secretaria Municipal de Saúde, Clair de Fátima Pullman, a ação é destinada a pessoas de todas as idades. Crianças, adultos e idosos poderão realizar uma avaliação completa da visão com médicos oftalmologistas e equipamentos especializados. O atendimento será gratuito e acontecerá no auditório da unidade de saúde, conforme a data e horário definidos no momento do agendamento. Clair, secretário municipal de saúde de Tunápolis, cita que o cronograma prevê agendamentos nos dias 23 e 24 na unidade de saúde. Já no dia 27, a equipe estará na comunidade de Pitangueira já para atendimentos. No dia 28 pela manhã, o atendimento será na localidade de Linha Fátima. À tarde do mesmo dia, em São Pedro. No dia 29, os agendamentos voltam a ser feitos na unidade local do centro. A secretária destaca que moradores de qualquer comunidade podem procurar o ponto de atendimento mais próximo, independentemente da localidade onde residem. Para efetuar o agendamento, agora nos dias 23 e 24, é necessário apresentar documento de identificação e informar o endereço. No ato da inscrição, cada paciente já receberá a data e horário da consulta com o oftalmologista. Clair Pohlmann, secretário de saúde de Tunápolis, destaca que após a avaliação, os pacientes poderão receber indicação para o uso de óculos, colírios ou outros tratamentos conforme a necessidade identificada pelo médico. A aquisição de óculos e medicamentos ficará sob responsabilidade de cada paciente. A secretária de saúde de Tunápolis orienta a população para aproveitar o período de agendamentos, agora dias 23 e 24, para garantir o atendimento oftalmológico gratuito oferecido pela parceria com o Instituto Mais Visão do Brasil. Céu parcialmente nublado, algumas pancadas de chuva já se apresentam. A temperatura agora, Marcos, é de 19 graus aqui em Iporã do Oeste. Um abraço a todos, bom dia e até amanhã.
0: Muito bem, obrigado Laércio pelas informações. 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Vai trazer agora Vilmar Bigelmaier e as informações do esporte. Hoje tem Sul-Americana, tem jogo pela Série B, tem pela Série A também do Brasileirão. É que depois da Copa, a vida volta ao normal no esporte, hein, Vilmar? Bom dia.
5: Bom dia, Marcos. Bom dia, ouvintes do RPN. Campeonato Brasileiro tem uma partida programada para hoje à noite. Atlético Mineiro e Bahia às 19h30. Amanhã tem o Inter e Cruzeiro às 21h30 no Beira-Rio. E também amanhã, Chapecoense recebendo o Flamengo 21h30 na Arena Condá, em Chapecó. Pela Série B do Campeonato Brasileiro, hoje será aberta a 19ª rodada. Os dois catarinenses em campo, 19h30, Avaí e América na Ressacada, e no mesmo horário, Criciúma jogando contra o Novo Horizontino fora de casa. Também hoje, 21h35, Vila Nova e Fortaleza. Hoje começa o play-off, ou a repescagem da Copa Sul-Americana de Futebol. Tem quatro brasileiros nessa fase da competição. Às 21h30 de hoje, tem o Santos contra a Universidade Central da Venezuela. Amanhã, às 19h, o Vasco enfrenta o Independente Medellín, fora de casa. E às 21h30, o Bragantino joga contra o Sporting Cristal. O Grêmio joga na quinta-feira contra o Bolívar, às 19h, em La Paz. Jogo da volta é dia 30, na Arena, em Porto Alegre. Libertadores da América, só a partir do dia 11 de agosto. Copa do Brasil será retomada no dia 1º de agosto, com os jogos de ida das oitavas de final. O Grêmio jogará contra o Mirassol, o Internacional contra o Corinthians e a Chapecoense jogando contra o Cruzeiro. Também teremos aí, ou estamos tendo, né, neste meio de semana, as oitavas de final da Copa do Brasil no naipe feminino. O Internacional jogou ontem e venceu o Corinthians por 1-0 e está nas quartas de final. Jogo único nessa fase da competição. Flamengo ontem também venceu o 3B da Amazônia por 1-0, está classificado. Ferroviária eliminou o Corinthians. Os demais jogos acontecem hoje e amanhã. Portanto, semana decisiva aí da Copa do Brasil de futebol feminino. Marcos.
0: Obrigado, Vilmar, pelas informações. Agora 7h47, informações do esporte para Bofa Empreendimentos. 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Tem intervalo comercial agora e daqui a pouco tem a entrevista do dia.
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0: estamos de volta com RPN primeira edição e as primeiras informações desta manhã de terça-feira, que é para você começar o seu dia muito bem informado. Conosco as rádios Itapiranga de Itapiranga, Atalaia de Campo Herê, Peperi de São Miguel, Cedro de São José do Cedro e também a Rádio Oeste de Iporã do Oeste. Nós vamos agora para a entrevista do dia no oferecimento da Única Centro Odontológico. 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Estamos em contato agora com Nelson Tressoldi, que é o presidente da IGR Caminhos da Fronteira, a instância de governança regional. É que teremos daqui a pouco no município de Campo Herê, no centro de eventos, mais uma reunião de trabalho da IGR. E eu começo lhe perguntando qual é a pauta e qual é o objetivo principal do evento desta terça aí em Campo Herê. Presidente, bom dia.
1: Um bom dia a todos, né? Então, daqui a pouco, né? Logo mais às 8 horas, nós estaremos já recebendo as pessoas, né? Que os participantes, né? Desse encontro que acontece no centro de eventos aqui no município de Campo Herê, e é onde que nós teremos a abertura oficial às 8h45, né? E dizendo também, né? Que esse evento é uma parceria da IGR Caminhos da Fronteira e com o município, né, que nos ajuda a organizar esse evento, que é a Prefeitura de Campo Herê. Então, nós temos às 8h45 a abertura oficial, depois às 9 horas, né, nós temos um espaço destinado à IGR Caminhos da Fronteira, onde que a gente vai tratar de alguns assuntos, né, de interesse, né, da nossa região vinculado ao IGR, aonde que, entre outras coisas, a gente vai tratar sobre a rota do cicloturismo e de cervejaria, né, que está em andamento, o seminário de turismo, né, que vai acontecer no dia 29 de agosto, né, na Trifronteira. E daí também nós temos um vídeo promocional que está sendo organizado, né, para da IGR Caminhos da Fronteira. A questão também da reunião que nós vamos fazer no dia 10 em Itapiranga, e também nós estaremos lançando aí uma proposta de uma campanha Prefeito Amigo do Turismo, onde que a gente pretende no final do ano premiar os prefeitos, municípios, né, que cumprirem, né, com as metas acordadas aí, né, para tentar assim trabalhar melhor a nível local e também regional a questão do turismo, né. Então, isso são assuntos, além desse nós temos outros, né, que são vários aí que nós vamos tratar. E dentro das questões mais técnicas, né, então nós teremos a presença da Associação La Fronteira, né, que são municípios aí da Fronteiriços, né, de Santa Catarina, Paraná e da nossa província de Misiones, que é a nossa vizinha, aonde que vai ser tratado sobre o Festival Internacional de Turismo, que acontece do dia 28 a 30 de agosto na Trifronteira, no Parque Internacional. Aí nós teremos depois a Abitur, né, que é as experiências da Abitur e uma visão de futuro para o turismo regional, integrando a natureza, cultura, educação e desenvolvimento local, que a Abitur é uma associação de turismo de São Miguel do Oeste, né, que nós estamos trazendo conosco aqui, né, para expor, né, sobre esse projeto. Posteriormente, então, nós teremos a IGR Vale do Iguaçu, né, que é aqui do Sudoeste Paraná, falando sobre o programa Turismo na Escola, né, que é isso, que é produzido pela Secretaria de Turismo do Paraná. Posteriormente, nós temos aí agências bancárias, Sicredi, Sicoobi, Cressoli e outros, né, que vão tratar sobre o financiamento de turismo, né, as linhas de crédito, né, que essas instituições têm voltadas ao turismo. Posteriormente, então, nós teremos uma palestra, né, que você vai ser feita pela Secretaria do Turismo do Paraná, que é o Turismo Sustentável. Aí nós teremos um case, né, que vai tratar sobre a Casa do Papai Noel, a magia do Natal, né, que então a gente quer trazer essa experiência, né, que nós temos tantas outras aí que a gente pode desenvolver na nossa região e atrair turistas o ano inteiro. Né? E por fim, né, nós temos aí o colegiado de turismo da MEOSC, né, que também vai colocar algumas questões, né, que são tratadas dentro desse colegiado, e também a apresentação da nova turismóloga, né, que nós temos na MEOSC aí para a população, para os presentes, né, desse evento. E às 12h30 nós temos almoço, e pela parte da tarde, então nós vamos ter uma visita à trilha de Cachoeiras Sagradas, onde que também nós vamos ter uma orientação lá sobre o projeto Felinos da Fronteira, que está sendo desenvolvido, né? E o Santuário dos Arcanjos, né? Que é um centro mais de espiritualidade que nós temos aqui, para o pessoal também conhecer. Então, de modo geral, esse é os temas que a gente vai tratar, são muitos assuntos, né? Mas todos eles de conteúdo assim voltados para o desenvolvimento do turismo da nossa região.
0: Claro, qual é a previsão de público e de municípios envolvidos? E aproveito para lhe perguntar, os municípios têm participado ativamente da IGR ou poderiam estar mais envolvidos, mais presentes nesses encontros, hein, presidente?
1: Nós, na verdade, assim, nós temos em torno, né, dessas reuniões, nós temos sempre um público aí que próximos de 80 pessoas, né? Então, até na manhã de hoje, nós já tínhamos 60 inscritos, né? Então, nós devemos ficar dentro dessa faixa que sempre nós temos dentro das reuniões, né? Nem todos os municípios, né, da região participam, né? Tem alguns que estão ausentes, né? E com isso também eles vão ter dificuldade de entrar no mapa de turismo, né, do brasileiro, né, até porque é uma das condicionalidades que os municípios têm para serem receber recursos, né, tanto estadual como federal, né, vinculados ao turismo, é participar das reuniões da IGR e estar inseridos no mapa de turismo. Então, dentre todos esses municípios que nós temos aqui da fronteira, né, que são 19, 20 municípios, nós temos 12, né, que hoje fazem parte do mapa de turismo. Nós temos municípios importantes da região e que não estão ainda participando disso. Então, para eles não vai ter recurso de turismo e nem vão poder participar de programas, de projetos que vão ser desenvolvidos e que estão sendo desenvolvidos a nível regional. Então, isso é uma pena, né? Tem muitos prefeitos que ainda não se conscientizaram, né, sobre isso. Nós temos aí a reforma tributária, que os municípios pequenos, principalmente, vão perder renda, eles vão ter que fortalecer a área de serviços, que é onde que eles podem ter uma arrecadação, uma melhoria da arrecadação, assim, de forma mais direta. Então, nós temos todo esse processo de mudança e que nós precisamos trabalhar.
0: Muito bem, Nelson. Obrigado e bom evento daqui a pouquinho para vocês.
1: Tá, obrigado a vocês.
0: Muito bem. Este, portanto, o Nelson Tressoldi, que é o presidente da IGR Caminhos à Fronteira, Instância de Governança Regional do Turismo. 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Ponto final no RPN, primeira edição de hoje. Voltaremos amanhã às 7 horas. Obrigado pela audiência e até lá. 94.
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8:06. Bom dia. Terça-feira, 21 de julho de 2026. Estamos chegando com mais um Oeste Show da Manhã, com música, informação, entretenimento, curiosidades, a prestação de serviços por aqui na Oeste FM 94,5. Programação gostosa de ouvir, porque você, ouvinte, faz nossa seleção musical. E a partir de agora, quero sim que você participe. 991-88-1715, 991-88-1715, e peça sua preferência musical. Já temos aqui mensagens, daqui a pouco temos a reflexão para compartilhar com os demais ouvintes, né? Você que está no trânsito, você que está chegando no local do seu trabalho, né? Que você tenha boa produtividade, você empresário também. Pessoal do campo, da cidade, indústria, comércio, varejo, muito obrigado. Você, rainha do lar, dona de casa, você que está aí na boa, curtindo também, né? Talvez as suas férias, né? Vamos juntos, né? O roteiro que as pessoas normalmente têm nesse período de férias, estudantis também, ou escolares, né? Que estão chegando nesta semana. Enfim, temos um feriado envolvendo o dia do colono e motorista, no sábado, dia 25. Muitas informações ao longo da manhã com nossa central de jornalismo, com Arley Silveira e Vilmar de Souza, né? Com os redatores, com a central de gravações também. 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Linha Boa Vista, Palmitinho, Rio Grande do Sul, com projetos ousados aqui no Extremo Oeste também. 991-88-1715 ou 3634-1440 aqui nos estúdios ou na recepção, para demais informações no 3634-1714. Gratidão é a palavra para começarmos mais uma jornada. Gratidão pelo bom descanso, gratidão pelas boas energias, gratidão por mais esta terça-feira, que aproveitemos da melhor forma, com as melhores atitudes, com os melhores pensamentos. Que a terça-feira seja mais um dia em que sejamos mais fortes do que os obstáculos. Outro ouvinte apenas dá um bom dia repetidamente, né? Bom dia, bom dia, bom dia. Temos o professor Mortari também sempre trazendo mensagens muito lindas em nossa programação nesse comecinho de manhã. Está demorando porque é um vídeo agora. O vídeo sempre é mais difícil, né? E aí fica praticamente impossibilitado. Mas eu quero desejar a você uma excelente e produtiva terça-feira, né? Como disse a primeira mensagem, que sejamos sempre gratos e que partimos com confiança, com a dose de determinação, né? E esperança de dias melhores, mais esta jornada. Bom dia para todos nós. Eu...

0: 8:09. 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
0: 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Vamos juntos na manhã do nosso Oeste, né? Alaine Boniante, muito obrigado pela companhia, seu Tércio também na sintonia aqui da manhã. Olha o recadinho, daqui a pouco temos também o lembrete da Deutsche Woche, que tem programação hoje, né? A Deutsche Woche que só termina no sábado. 991881715. 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
0: 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Vamos até a Climaterra em São Joaquim. Por aqui, pouco a abertura de céu azul, nuvens, né? Prenúncio de chuva ou não, mas quem vai falar sobre isso é Ronaldo Coutinho, direto da Climaterra. Qual é a previsão a partir de hoje para a gente aqui no Extremo Oeste, Ronaldo? Bom dia.
5: Bom dia. O tempo segue aí com chuva, períodos de melhora. Com condições de tempo assim, com instabilidade, não é ruim o tempo todo, né? Tem períodos de melhora. Aqui, por exemplo, está chovendo agora. Amanhã tem chuva também, pode chover mais forte, né? Entre hoje à noite, amanhã pode ter chuva forte na região, alguma trovada, alguma coisa mais forte, pontual. E a temperatura também fica mais amena. Na quinta, mais para tempo seco, a chance de chuva é pequena. Volta a ter alguma chance na sexta, tarde e noite, e madrugada, manhã de sábado, depois melhora à tarde com frio. Domingo, tempo bom e frio na região. Provavelmente volta a ter chuva na segunda, final do dia à noite. Da Climaterra, Ronaldo Coutinho.
0: Até amanhã, Ronaldo.
5: Nada, tchau.
0: Tchau, obrigado, Ronaldo Coutinho, trazendo a previsão do tempo. 8:14.
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0: Aí, esse grande evento, Park Beer. Um abraço, Luiz Balgra, sempre também na sintonia, toda aquela equipe, o Fábio também, né, a Aline também. 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
0: Muito bem, daqui a pouco a gente vai para a Central de Jornalismo com informações. 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Tá na boa, tá na oeste. É, Vanderlei Rodrigo, depois de ter participado do Terceira, do Corpo e Alma, aí foi com Quinta Avenida e ele gravou Brilho do Sol, lá em 1992, no começo da década de 90. Brilho do Sol ao som de Vanderlei Rodrigo e banda Quinta Avenida. 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

linda canção aqui da manhã do nosso Oeste Show da Manhã, Vanderlei Rodrigo e Quinta Avenida. 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É, daqui a pouco tem Oswaldir e Carlos Magrão aqui do nosso Oeste Show da Manhã. 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Música do Rio Grande do Sul. Porque a Janete pediu aquela lá, Céu, Sol, Sul, Terra e Cor, tem com o cantor Leonardo, mas em 2010, Oswaldir e Carlos Magrão regravaram e ficou muito bonita, na voz de Oswaldir e Carlos Magrão. Já a gente vai para a Central de Jornalismo com a informação, as primeiras notícias da manhã.

0: céu, sol, sul, terra e cor, música linda na manhã.
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0: Olha, já vamos para a central em seguida com notícias, mas repercute muito a morte de um médico em Xanxerê, aqui no Oeste, no dia de ontem. O médico atuava na Unidade Básica de Saúde, UBS, do bairro Vila Sésamo, em Xanxerê. Foi encontrado morto na manhã de ontem na residência onde morava, no bairro Martinho, próximo ao centro. De acordo com as informações, o profissional não tem comparecido ao trabalho, o que causou estranheza entre os servidores da unidade. Após aguardar por algum tempo, colegas entraram em contato e não atendia. Aí surgiu a ideia de contato com o irmão do médico, que mora no Rio Grande do Sul, mais precisamente em Santa Maria. E aí, preocupados, familiares começaram a acionar seguranças públicas. A polícia foi até o local e foi arrombada a porta do local onde ele morava e foi encontrado sem vida. As primeiras informações apontam que o médico teria sofrido uma queda nas proximidades da churrasqueira da casa, em uma área coberta por estrutura de fibra. A polícia científica realizou a perícia no local para apurar as circunstâncias da morte. Então, esta morte misteriosa, por hora, sendo investigada aí de um profissional da medicina em Xanxerê. Temperatura 18 graus. Vamos para outras informações. Direto da Central de Jornalismo com Vilmar de Souza nesse comecinho de terça-feira. 8 horas mais 30 minutos, 8:30.
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0: Primeiras informações Central de Jornalismo. Bom dia, Vilmar de Souza.
3: Bom dia, Leste. Bom dia, ouvinte. Após proposta aprovada pela Câmara Municipal de Vereadores, o município de Descanso lançou oficialmente nesta segunda-feira, dia 20, o Liquida Descanso, a Feira do Comércio Local, como está sendo chamada. O Liquida Descanso Dia dos Pais, como está sendo chamada, né, vai acontecer nos dias 6, 7 e 8 de agosto no Ginásio Municipal e, de acordo com o setor de desenvolvimento econômico, o prazo para a reserva de estandes foi dividido em 3 etapas. Amanhã, dia 22 de julho, o prazo encerra para expositores. A partir de quinta-feira, dia 23, até o dia 27, o prazo abre para associados do CDL/CID. Já a partir do dia 28 até o dia 31 de julho, as reservas estarão sendo liberadas para todo o comércio local do município de Descanso. Do jornalismo da Rádio Oeste, repórter Vilmar de Souza para o Sicoobi.
0: Fernando.
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0: Agora sim, obrigado, Vilmar. Daqui a pouco ele volta com mais informações e daqui a pouco nós estaremos trazendo a nova música dos irmãos Felipe e Fernando Borba, né? Os gêmeos fizeram uma música muito linda, né? Tem um vídeo com toda uma produção fantástica. E o que chama atenção é que os irmãos gêmeos, Felipe e Fernando, que são aqui de Ipora do Oeste, né? Com suas esposas grávidas. Uma delas deu à luz essa semana, não sei se foi a esposa do Felipe ou do Fernando, mas vamos lá, daqui a pouco a gente certifica. E aí gravaram um vídeo, muito bacana, com essa canção, Irmãos, ou Mais Que Irmãos, e que fala sobre a vinda, né, da nova geração dos filhos, né? Então a gente vai trazer aqui, em seguidinha, a música em primeira mão para você. Antes, anote na agenda.
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0: Tá bom, tá bom. Olha só, tem quatro pessoas que escreveram aqui. Laércio, é o Felipe que ficou papai. Outro, a esposa do Felipe que ficou mamãe. Então, outra escreveu aqui. É o Felipe que teve filho já agora e próximos meses teremos também do Fernando. Legal, olha como o pessoal tá ligado, né? E gosta da dupla, então. A filha Celina, até o nome o pessoal mandou por aqui. O próprio Felipe tá ligado, né? Então, olha só, a Yanka é esposa, né? Valeu. E essa música, eu ouvi o clipe, né? Falei de vídeo, mas é um clipe muito bem produzido. Nas redes sociais está rodando, muito bonito mesmo. E parabéns aí ao papai e também o seu Milton e a esposa, que são os vovós, né? Os nonos. Felicidades e daqui a pouco tem a música Mais Que Irmãos, que ficou muito bonita.
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0: Tá na boa, tá na West, um abraço pessoal do Grupo Schroeder, né? 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
0: 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Eu sei que tem outros pedidos musicais também, mas daqui a pouco nós teremos Felipe e Fernando com o novo trabalho deles, né? Aqui na programação da manhã dessa terça-feira da Oeste FM 94,5. Manhã em que, como disse o Ronaldo, pode chover, abre sol e assim o dia vai se passando, né?
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0: São João do Oeste realiza a campanha de recolha de lixo reciclável na comunidade ou nas comunidades do interior. Segundo orientação, moradores devem levar os materiais até os pontos de coleta já definidos um dia antes da data prevista para a recolha. Vamos ao roteiro. Serão recolhidos papéis, plásticos, metais, pneus e vidros hoje e amanhã. Hoje, dia 21, amanhã, dia 22. As comunidades contempladas, vai passar o caminhão em Medianeira, Palmeiras e na sede em São João. No dia 23, Fortaleza e Jaboticaba. Dia 24, sexta-feira, Ervalzinho e Beato Roque. E dias 27 e 28, né, em Vale Pio e Cristo Rei. 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
0: Vamos juntos na programação. Então, esta música lançada pelos irmãos Felipe e Fernando Borba, né? Enquanto estavam gravidinhas, como se diz, as esposas, tanto do Felipe quanto do Fernando, e o Felipe virou papai agora essa semana, e a esposa Yanka, né? Legal. Eu lembro daquela música Colo de Vó, ficou muito bonita, né? Eu sempre chamo música Tamanho Família, e essa daqui é ainda mais, né, para a nova geração. A primeira foi uma homenagem à vovó. Felipe e Fernando, mais que irmãos.

0: É, não vieram da mesma barriga, mas são mais que irmãos. Música linda, mais que irmãos. Felipe e Fernando, né? Coincidência ou não, gêmeos e... né? E vão ficar papais muito próximos, né?
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0: O Alex pediu, e o pessoal tá parabenizando aqui, sucesso pra vocês, Felipe e Fernando, aplausos pra vocês. Tá na boa, tá na Oeste, vai rodar a música linda. Agora tem Rio Azul dos Atuais. O Alex tá aí, 9:15. Sucesso aí, Felipe e Fernando, estão nas redes sociais, né? Você pode curtir lá o link deles, tem mais música boa.

0: aí então, os atuais, tempo do Paulinho Tio, né? Dos atuais, música linda da Rio Azul e o Felipe Fernando com a música antes que rodou aquela nova deles, né? Que é aquela Mais Que Irmãos, e eles estão também um abraço para todos os avós, né? Seu Valmor, Dona Vera, claro, que são os avós maternos, né? Seu Valmor, Dona Vera, né? Fizeram questão de dizer, lembra do vovô Valmor, da vovó Vera, o nono Valmor, Dona Vera, tá bom, gente? Tá aí o recadinho, valeu. O pessoal tá ligado com a gente sempre. E sucesso pra vocês aí, o Felipe Fernando. 12 minutos para as 9 da manhã.
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0: Vamos juntos. Vinícius também tá curtindo nosso programa, né? Beleza, pedindo olhos verdes, meu amigo Tony Carraro, daqui a pouco tem Olhos Verdes do Alma Latina na programação da Oeste.
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4: Daqui a pouquinho tem música, daqui a pouco tem música na manhã do nosso Oeste Show da Manhã. Vai para o 991-88-1715. Peça sua preferência musical, né? Daqui a pouco tem Alma Latina, tem outras canções muito lindas e você vai para o 991-88-1715.
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4: Vamos lá, né? Um abração pela audiência, pessoal lá de Santa Isabel, Itapiranga, vem aí no, na primeira semana de agosto, grande baile de casais, né?
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4: 94,5 tem Alma Gêmea, não Alma Latina. Olhos Verdes, 5 para as 9.

0: JM ainda sou seu namorado, música linda pro meu 11, lá de 2002.
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0: Tá na rua, tá na Oeste, música e formação por aqui. Vamos lá, hora certa. 9:01.
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0: Nosso abraço, pessoal da Marcenaria Brito, lá em Conceição, Itapiranga, com a gente, né? Pessoal de Santa Isabel, dona Nair e seu esposo estão curtindo nosso programa lá em Santa Isabel. Tem baile dia 8 de agosto. 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
0: Legal, várias participações por aqui. O Odair pediu para rodar Zezé de Camargo e Luciano. Nem mais uma dúvida. É, para os caminhoneiros, é uma mãe, né? É, pediu para os filhos caminhoneiros, pessoal de Descanso, na sintonia terceira dimensão, sou caminhoneiro. Vamos rodar. Luiz Anoto também está na sintonia, né? São vários ouvintes que deixaram aqui. É, o Tony Carraro, acho que eu rodei, né, Tony? Aquela dos Olhos Verdes. Bom dia. Hã?
12: Bom dia, Laércio. Toca aquela dos Olhos Verdes. Ela é prima daquela dos Olhos Pretos.
0: Opa! Tá bom, legal. Aliás, rodou, né? Rodou sim. Rodei agora há pouco. O Luiz Anoto também está com a gente. Bom dia, Luiz. Oi?
13: Bom dia, Laércio. Tudo tranquilo?
0: Tudo, diz aí.
13: Também. Foi roda aí pra mim com Gil de Freitas. Baile dos Cabeludos. Valeu, um bom trabalho e um abraço.
0: Valeu, obrigado. Ô, Carlos Henrique, Henrique Carlos, bom dia.
14: Bom dia, Laércio. Aí, tudo tranquilo?
0: Tudo tranquilo, manda aí.
14: Aí tu manda Tiquito, Tiquito, Morena Faceira, pode ser?
0: Beleza, Morena Faceira, aquela do Diguito, a gente roda daqui a pouco aqui na programação.
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0: É, curiosamente, não encontrei aqui do Dieguito esta Morena Faceira, né? É, temos com outros, tem banda Ecos Festejo, quanto, enfim. depois a gente roda outra, tá bom? 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Um abraço pra você, tá na boa, tá na Oeste, tá na 94,5, aumente o volume. Daqui a pouco nós teremos a Central de Jornalismo com Arlen Silveira com as ocorrências. Sou caminhoneiro, terceira dimensão. 9:10, não perca a hora.

0: Nem mais uma dúvida, Zezé de Camargo e Luciano, na manhã da Oeste.
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0: Porque no Diguito e Caian que gravaram Tranco da Morena Rosa. Essa daqui, ó. Tá bom, seu Zanotto? Ele pediu Morena Faceira, mas essa é mais ou menos esse ritmo aqui. Na gaita, o Caian, passando o Diguito.

0: Em ritmo bailão, olha o tranco da Morena Rosa, música linda pra você recordar na manhã. Tá na boa, tá na 94,5, música e informações pra você. 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Neste bloco, nós voltaremos para a Central de Jornalismo com ocorrências.
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0: 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Vamos juntos na manhã, 991881715. 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Em um minutinho, um pouco mais, Arley Silveira da Central de Jornalismo.
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0: e não houve explosão. A vítima recebeu os primeiros atendimentos e foi encaminhada ao Hospital Regional Terezinha Gaio Basso. Esse fato ocorreu hoje pela manhã cedo na escola. Né? Não tinha nenhuma criança, nenhum aluno próximo quando o fato ocorreu. Também em São Miguel do Oeste, a Polícia Militar conduziu um homem de 37 anos à Delegacia de Polícia após uma denúncia de importunação sexual. Segundo a vítima, de 29 anos, ela foi abordada enquanto voltava do trabalho ontem à noite e durante a abordagem, os policiais verificaram que o suspeito utilizava uma tornozeleira eletrônica descarregada. Em Romelândia, um homem de 34 anos foi preso em flagrante por violência doméstica. Conforme a Polícia Militar, ele teria agredido a companheira com cabo de um rodo após uma discussão. Já em Itapiranga, um outro homem também de 34 anos ficou gravemente ferido, Laércio, depois de perder o controle do carro na SC-163, atingiu uma árvore e caiu em um barranco. Ele ficou preso às ferragens e foi levado ao Hospital Sagrada Família pelo SAMU. As ocorrências seguem os trâmites legais, viu, e administrativos de cada órgão responsável. Os casos de violência permanecem sob investigação da Polícia Civil. Já as circunstâncias do acidente na SC-163 ainda serão apuradas pelas autoridades competentes, Laércio. Mais informações, mais detalhes, a gente traz ao meio-dia no Globo em Foco da Oeste FM. Da Central de Jornalismo, repórter Arley Silveira para o posto Cooper Fronteira Sul, abastecimento 24 horas.
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2: Obrigado, Arley, 9:25. Logo mais ele volta, também temos o Vilmar de Souza trazendo informações, Central de Jornalismo, nossos repórteres. Manhã de céu parcialmente nublado no extremo oeste de Santa Catarina, aqui nos Altos da Gustavo Fetter, centro de Porto Oeste, estúdios da Rádio Oeste, temperatura de 20 graus. Ana Paula pediu brilho assunto vida, adoro ouvir vocês, né? Beijos pra você também, Ana Paula. Participação do Rainha.

0: Eu duvido, Ana Paula pediu pra curtir. Por aqui temos a Salete, a Cris. E elas querem Morena Misteriosa. 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
0: 9:29.

0: Céu e Cantos, Morena Misteriosa. 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
0: 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E o Vinte já escreveu, será quando? É quando a final, escreve a final, exato, vai ser na próxima semana. Acho que nessa semana tem a Deutsche Woche, né? E a Sérgio está nesta final contra a DAF de Itapiranga. O primeiro jogo deu 3-3, jogo emocionante em São João do Oeste, lá no Valmir Hertel, né? Hertel. E nós teremos agora, então, muito provavelmente, eu acredito, né, que não será nessa semana, mas estou atento aí com os coordenadores para saber desta decisão, que terá cobertura da Rádio Oeste. A Sol, ligada por aqui, né? Obrigado, Sol. Ela pede uma música do Corpo e Alma. Legal, qualquer uma das novas, ela escreve aqui. O Jaime, sempre ligado. Valeu, Jaime. Obrigado pelo rádio ligado. Olá, bom dia. Sou Ademar Wayan, de Erval Seco, Rio Grande do Sul. Aproveitando as férias e na sintonia da melhor rádio. Opa, obrigado, hein? Ofereço música aquela dos Olhos Negros. Ofereço a todos os ouvintes. Ó, essa é do Corpo e Alma, né? Em especial a vocês da rádio, bora curtir a chuva. Meu abraço, carinho a todos. Né? Legal, já está chovendo em Erval Seco, então logo teremos chuva por aqui também. Obrigado, o Ademar Voihan, deve ser assim, né, a pronúncia. Erval Seco, Rio Grande do Sul.
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2: 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Faça como nosso ouvinte, você está chovendo na sua localidade, né? Mande para cá, será um prazer, né? O seu Ademar lá de Erval, você diz que chove por lá, você está chovendo na sua localidade, manda aqui o recadinho no 991-88-1715, de onde fala, é claro. 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
1: Muito bem, na sequência tem mais música, daqui a pouco a gente volta para a Central de Jornalismo também. E atenção, nosso ouvinte João Kist, aqui da cidade, o João tem para doação um fogão a gás 6 bocas, em pleno funcionamento. Ele fez uma outra mudança lá, enfim, quer fazer doação. Retirar o quanto antes, 99115-8522. 99115-8522. Portanto, o João Quista aqui do centro tem para doação um fogão a gás 6 bocas. Informações pelo 99115-8522.
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1: 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Já a gente vai voltar para a Central de Jornalismo.
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1: Na Oeste, antes tem Corpo e Alma, diz aí.
4: Consolio!

0: tá na boa, tá na oeste, essa música boa. Tem música que tem informação. Né? Tem música que tem informação. Vamos voltar para a Central de Jornalismo da Oeste com Vilmar de Souza para informação. 9:45. Notícia. Linha aberta para informação, repórter Vilmar de Souza.
1: A Secretaria Municipal de Agricultura e Meio Ambiente do município de Mondaí começou a trabalhar na modernização da rede de abastecimento de água da linha Catres, onde está sendo ampliada, implantada uma nova tubulação com aproximadamente 1.200 metros de extensão. De acordo com o secretário municipal de Agricultura e Meio Ambiente, Sidney Bassorice, o setor está trabalhando na ampliação da capacidade de armazenamento, melhorando a distribuição de água, na mudança do trajeto da tubulação e tudo isso para proporcionar mais segurança no abastecimento das famílias atendidas pelo novo sistema comunitário. Do jornalismo da Rádio Oeste, repórter Vilmar de Souza para o Sicoob.
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0: Obrigado, Vilmar. Olha, a temperatura chega a 23 graus. Confira 23 graus. 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
0: 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Olha, na sequência, vamos fechando a primeira parte do Oeste Show da manhã dessa terça-feira aqui em Iporã do Oeste. Temos céu encoberto, mas não temos chuva ainda, né? Qualquer coisa assim que seja uma coisa robusta, talvez alguma garoa em algum ponto. Se, como eu disse, está chovendo em sua localidade, mantenha-nos informados, né? Nosso ouvinte lá de Erval Seco agora há pouco disse que estava chovendo. Eu esqueci do WhatsApp aqui, deixa eu ver aqui mais participações. O Paulinho Bavaresco está na sintonia, mais outro, participação Angelina, né? Família Meus, bom dia, hoje quero homenagear uma grande guerreira, a querida amiga Érica Schemer, que está de aniversário. Colhe mais uma rosa no jardim da vida, né? Como se dizia muito antigamente. Saúde, o neto dela também faz aniversário junto com a vovó, olha só. Então, parabéns a dona Érica e o netinho, família Schemer, de aniversário, então, vovó e neto.
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0: Pessoal que pediu Amado Batista, Maramar, vai rodar, né? Vai rodar. Enfim, tá pintando o Christian Kaiser. Eu, Laércio Antônio, estou ficando por aqui. Volto 15 para as 12 no Oeste Entrevista, 12 horas no Globo em Foco, depois também no Show de Bola. Oeste! 94,5, uma ótima sequência de terça-feira para todos nós. Fiquem ligados, e aí o Christian para comandar sua manhã.

0: 9h59.
1: Bom dia, meio radarista. Tudo bem por aí?
0: Tudo.
1: Tava comentando sobre o tempo, né? Aqui é o Rodeio Bonito, é o Edmar Negre, Rio Grande do Sul. Aqui tá chovendo, uma chuvinha calma por enquanto, graças a Deus. Chuva bem, bem calma mesmo. Nada de loucura por enquanto, esperamos que siga assim, né?
0: É verdade. Se
1: for possível, grudar a música do Bradão na madrugada. Tô com o Neto, ele tá de férias. Estamos aqui jogando uma bolinha, escutando a música, tá bom? Uma boa semana, um abraço a todos os ouvintes aí.
0: Valeu, seu Edmar Negri, né, de Rodeio Bonito, Rio Grande do Sul. Abraço também pro seu Jean de Paraíso, por lá também chovendo. Manda uma moda boa pra nós que estamos no corte da cana, com certeza. Isso e muito mais já na segunda parte do Oeste Show da Manhã com Christian Kaiser, que lembra, agora são 10 da manhã.
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4: Ô Tite, pessoal, hoje eu quero falar um pouquinho sobre essa inflamação no conduto auditivo dos cães. Geralmente em cães, pode dar em gato também, mas geralmente é cães. Pessoal, então assim, como o ouvido do cãozinho, ele tem como se fosse uma concha, ele é comum às vezes entrar água ali e proliferar fungo ou bactéria. Então assim, quando o seu animalzinho fica batendo a cabeça, quando ele esfrega no sofá, esfrega no chão, esfrega com a pata, provavelmente esteja infeccionado esse ouvido, tá? Então o que que vai fazer? Primeiro vai ter que levar ao seu médico veterinário para ele chegar à conclusão se a infecção é bacteriana, fúngica ou o que que está acontecendo. E o tratamento vai consistir em limpeza e uso de antibiótico, antifúngico, um anti-inflamatório, dependendo do caso e da situação, tá bom? Mas lembrando que qualquer dúvida, consulte o seu médico veterinário. Um abraço a todos, uma ótima semana, fiquem com Deus.
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0: Oi. Muito bem, Oeste Show da Manhã, parte 2, agora com Mecânica Stop Car, Óptica Lecarts, Grupo do Bem, Loja Mare Mansa, Sete Estofados e Colchões, Storm Auto Center, Vinícola Marx, Crédito Empréstimos e também a Coopera 1. Zeni Vicker, do bairro Agostini, São Miguel do Oeste, diz assim: bom dia, muito boa programação da Rádio Oeste. Estou ouvindo aqui em São Miguel do Oeste. Valeu, Zeni. Um abraço também pro seu Ademar Johan, né? Pessoal lá do Rio Grande do Sul, né? Mandou aí o vídeo, né? Da chuva caindo no telhado, né? Chuva aí bem bacana, né? Tranquila, caindo aí em nossa região, né? Depois a gente dá uma olhada no radar meteorológico, né? Aqui por Iporã do Oeste, no momento não chove, pelo visto, né? Mas tempo fechado, tá instável, hora começa, hora para, e assim a gente vai. E pro pessoal lá de Rodeio Bonito que pediu o Baião da Madrugada pra começar a segunda parte do programa.

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Alô, Erno Juver, aí de linha Catris Monda, aí tá pedindo e a gente traz.

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0: E agora tem informação na manhã com Vilmar de Souza, às 10:19. Bom dia.
5: Pois a rede municipal de ensino e também estadual do município de Porã do Oeste vão entrar em recesso a partir do dia 23, na próxima quinta-feira. E para falar sobre esse assunto, eu converso agora com a assessora de programas educacionais da Secretaria Municipal de Educação do município, Denise Ferrari. Então, Denise, um período de férias para os alunos e muita coisa acontecendo dentro desse período na questão de preparativos e também de formação dos professores. Seja bem-vindo à Rádio Oeste.
6: É um prazer estar novamente conversando com vocês e principalmente para falar desse período muito esperado pelos alunos, né? E também de descanso para os nossos professores, um descanso merecido. Então, os nossos alunos entrarão em recesso no dia 23 e ficarão até dia 31 de julho, retornando apenas no dia 3 de agosto. Porém, os profissionais da educação, ainda essa semana, nos dias 23 e 24, estarão passando por formação.
5: Você comentava que nesse período, no dia 22, vai haver uma palestra da UCEF sobre a 19ª jornada das licenciaturas. Como é que vai ser essa proposta?
6: Então, Vilmar, nosso plano de formação para os dias reservados em julho, né, para a formação, estavam previstos dia 23 e 24. Porém, a UCEF sempre desenvolve as jornadas das licenciaturas e, por Andoeste, é um município muito parceiro da UCEF na participação desses eventos. Como este ano eles proporcionaram oficinas pedagógicas no dia 21, que é durante o dia, e nós ainda teremos aula normal, não poderemos participar desse evento das oficinas. Mas, no dia 22, na palestra que eles estarão oferecendo, o município de Iporã do Oeste estará participando, né, com os professores da rede municipal de ensino. Então, no dia 22, a gente participa da palestra. No dia 23, teremos o dia todo no Centro Educacional Adélio Marques a apresentação das boas práticas pedagógicas, né, inscritas no segundo edital do Prêmio Boas Práticas Pedagógicas do nosso município.
5: Você comentava também, Denise, que há um documento em consulta pública. Que documento é esse?
6: Então, estamos elaborando, Vilmar, desde o início do ano, a Política Municipal de Alfabetização e Letramento, um documento, né, de políticas públicas para o nosso município, um documento também exigido pelo MEC. Estamos, então, elaborando. No momento, ele passa por consulta pública dos profissionais da educação e a comunidade escolar. E ele estará sendo apresentado na manhã do dia 24, que é o nosso dia de formação também. Estará sendo apresentado para os profissionais da educação e será um momento também de repasses da Secretaria Municipal de Educação para os profissionais da educação.
5: Denise, durante esse período de recesso, o que que muda e qual a mensagem que fica para o munícipe, para a criança e para as famílias que nos ouvem?
6: Acredito que esse momento de recesso, ele é muito rico, tanto para os professores, para darem uma pausa e resignificar os seus conhecimentos, descansarem, recarregarem suas energias, porque temos pela frente mais meio ano, né? E assim também para as nossas crianças. Eles precisam de um tempo agora para ficar com as famílias, descansar, brincar, curtir e recarregar suas energias para a gente concluir o ano de 2026 com muito êxito e muito conhecimento adquirido.
5: Denise, para finalizar, uma avaliação desse primeiro semestre na educação municipal.
6: A avaliação desse primeiro semestre foi um semestre muito desafiador, né? A começar o semestre sem secretário da educação, então foi muito puxado para nós assessoras aqui, mas graças a Deus, início de junho,

0: que estão no dia a dia lá no chão da sala de aula, que sabem o que que precisa para a gente evoluir nesses próximos 10 anos, né?
1: Eu conversei com a assessora de programas educacionais da Secretaria Municipal de Educação do município de Porã do Oeste, Denise Ferrari. Do jornalismo, o repórter Vilmar de Souza para o posto Cooper Fronteira Sul, abastecimento 24 horas.
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3: Abraço pro Evandro Gil, chegando em Natal, Rio Grande do Norte, no litoral com mar, chuva por lá também, né, seu Evandro? Caminhoneiro, sempre levando a Oeste na carona com a Starlink dele, né?
4: Bom dia, Cristian.
3: Oi.
4: Toca aí a moça do vestido branco com os atuais.
3: Beleza.
4: Beleza.
3: Aham.
4: Chove e não molha, deixa que chova.

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Mare Mansa e Zelo, sempre com você. 10h29, musical Aquarius. 23 graus.

0: Na Chuva Te Encontrei, musical Aquarius. Já já tem utilidade pública. Dez e trinta e dois, agora é hora de...
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0: Com Arley Silveira na Central de Jornalismo da Oeste FM. Bom dia, Arley.
2: Muito bom dia, Christian. Bom dia, ouvintes. A Câmara dos Deputados aprovou um projeto que proíbe a tarifa mínima de consumo nos serviços públicos de água e esgoto. A proposta altera a lei do saneamento básico e segue agora para análise do Senado. Em tese, o texto proíbe que as prestadoras cobrem por um volume mínimo de água que o usuário não consumiu. A conta, porém, teria uma parcela fixa, cobrada pela disponibilidade da rede e pelos custos permanentes do serviço, sem incluir nenhum volume de água. Atualmente, a regulamentação permite que as agências adotem uma franquia mínima de consumo. Nesse modelo, o consumidor paga por determinado volume, mesmo quando usa menos água ou não registra nenhum consumo. Sendo assim, a mudança pode beneficiar usuários de baixo consumo, como famílias de menor renda e pessoas que moram sozinhas, além de incentivar o uso racional da água. Isso porque, atualmente, quem consome abaixo da franquia mínima paga o mesmo valor de quem atinge esse limite. Por isso, o consumidor pode entender que economizar não altera o valor da conta e, desse modo, se sentir menos estimulado para evitar desperdícios. Christian, da Central de Jornalismo, repórter Arley Silveira para o Sicoob.
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9: A Administração Municipal de Descanso convida os moradores da comunidade de Jorge Lacerda para participar do encontro da segunda edição do Fala Descanso. Será nesta quinta-feira, dia 23, às 19 horas, no ginásio da comunidade. Este será um importante momento de conversa entre a administração municipal e os moradores, com espaço para ouvir as necessidades das comunidades, receber sugestões, trocar ideias e conversar sobre assuntos de interesse da população. A Sociedade Recreativa Esperança de linha Itacuruçu São João do Oeste convida para a comemoração do Dia do Colono e Motorista neste domingo, dia 26, às 9h30, carreata com carros e máquinas agrícolas e bênção. 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
9: Na pedida do ouvinte final 86, Banda Concorde de Três Passos chega com o Levanta Poeira.

É isso aí, a banda Concórdia de Três Passos tocou Levanta Poeira. 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

0: Porã Banda Rosas com participação do Brilha Som, relembrando esse sucesso. O de Alma Pura, às 10h47, na Oeste. 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
8: Um abraço pro seu Ademar lá de Frederico Westphalen, tá pedindo Engenheiros do Havaí. Vou ficar devendo essa daí, tá bom, Ademar? Mas eu vou trazer uma outra canção, acho que você vai gostar, né? Eles que eram de Porto Rico, né? Essa canção aqui que a gente vai ouvir foi gravada originalmente em espanhol e depois foi também gravada em português. Aqui no Brasil vendeu mais de 1 milhão de cópias, tô falando do ano de 1984, Grupo Menudo e o Não Se Reprima, 10:54 agora, bom dia!

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Abraço pro seu Rogério Vicensky, pessoal da Pop Presentes e Variedades, também na escuta da programação dessa manhã. Hoje é terça-feira, 21/7, 10h58.

0: Às 11h01, Os Mensageiros e a música João Brandão tocou na Oeste.
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0: Alô, meu vizinho Cleonir Girardi, tá querendo ver o fundo da grota? Eu vou trazer hoje com os Serranos 11:08.

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1: E aí, Irani, vamos jogar bola hoje então? Pera aí, amor, hoje eu vou jogar bola, tá?
2: Não, hoje você não quer.
1: Tá bom, hoje eu não quero então.

0: Banda Nova Imagem, lá do Paraná, e o dobrado início de baile às 11h19. 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
3: Beleza, 11 horas e 26 minutos, ponto final no programa de hoje, 21/7, trazendo Os Populares e a música 5 de novembro, e ainda tem mais uma dos Reis do Baile na manhã de hoje, voltando a Dallas. Bom dia pra você, 24 graus e a temperatura, nesse momento não chove em Ipora do Oeste.

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3: 11 horas 39 minutos.
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3: 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Em descanso, última atualização, 4 internados, 3 altas e na ala de saúde mental, 20 pacientes. Em Mondaí, última atualização, 2 internados e 2 altas. Na ala de saúde mental, 20 pacientes. 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
3: A Administração Municipal de Descanso convida os moradores da comunidade de Jorge Lacerda para participar do da segunda edição do Fala Descanso. Será nesta quinta-feira, dia 23, às 19h, no ginásio da comunidade. Este será um importante momento de conversa entre a administração municipal e moradores, com espaço para ouvir as necessidades das comunidades, receber sugestões, trocar ideias e conversar sobre assuntos de interesse da população. O projeto social Ateliê Zig Zag, Colcha de Retalhos, prossegue com a campanha do agasalho. A iniciativa, organizada pela paróquia São João Berchmans, com apoio da comunidade, mantém um novo formato e funciona em uma sala do centro de pastoral. Os atendimentos ocorrem nas segundas-feiras, das 13h30 às 17h, quartas-feiras, das 8 às 11 da manhã e em quintas-feiras, das 13h30 às 17h. A Administração Municipal de Descanso convida toda a população para prestigiar o Liquida Descanso, a grande feira do comércio local, que acontece nos dias 6, 7 e 8 de agosto no Ginásio Municipal. Serão 3 dias de ofertas especiais com a oportunidade de economizar, fortalecer o comércio local e antecipar as compras para o Dia dos Pais. O evento também contará com praça de alimentação, música ao vivo e parque infantil, proporcionando lazer para toda a família. Descanso espera por você. A Prefeitura de Itunápolis informa que o último trecho do asfalto da fronteira, localizado após a comunidade de linha Pitangueira, está parcialmente interditado, operando em sistema de pare e siga. Se possível, evite transitar pelo local e utilize rotas alternativas. A medida é necessária para garantir a segurança dos usuários da via e a execução dos trabalhos. Assim que o trânsito for totalmente normalizado, a Prefeitura informará a população por meio dos canais oficiais. E a Associação Céu Azul de Linha Catres Mondaí convida para a tradicional festa do colono e motorista neste domingo, dia 26. Durante a manhã, jogos de futebol e bolãozinho. Às 11h30, início do almoço à base de galinhada no tacho e acompanhamentos. Levar pratos e talheres. Fichas antecipadas a R$ 25,00 no Posto Chu, em Mondaí, e Posto Nani, em Catres. Crianças de 6 a 12 anos pagam R$ 10,00. À tarde, matinê dançante com o grupo Portal do Oeste, ingresso livre. É neste domingo, festa do colono e motorista em linha Catres, Mondaí. 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Agora 11 horas mais 48 minutos.
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11: Olá, muito bom dia. 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Olha, nessa entrevista de hoje, converso com o secretário de Educação do município de Mondaí, Júlio Dotto. O assunto, o Seminário da Educação Inclusiva, que acontece nesta quinta-feira, dia 23 de julho, durante todo o dia aí no Centro de Eventos do município. É uma organização das Secretarias de Educação, Assistência Social, Saúde, com participação ou parceria da APAI. Como é que está essa expectativa? Como é que vai ser a programação? Prazer ter aqui. Muito bom dia, Júlio.
12: Bom dia, Laércio. Bom dia aos ouvintes da Rádio Oeste FM. É uma satisfação muito grande poder estar aqui mais uma vez, frente aos microfones dessa importante emissora da nossa região, falando um pouquinho sobre as ações da Secretaria Municipal de Educação e também da Administração Municipal de Mondaí. Laércio, nós estamos com a programação, então, desse nosso quarto Seminário de Educação Inclusiva, que vai acontecer na quinta-feira, dia 23, no Centro de Eventos em Mondaí. Esse seminário acontece em parceria Secretaria Municipal de Educação, Secretaria Municipal de Saúde e Secretaria Municipal de Assistência Social, em parceria com a APAI de Mondaí. Em anos anteriores, a gente realizava esse seminário. A APAI de Mondaí, na verdade, realizava esse seminário através do FIA. Mas como é um projeto que só pode ser realizado durante 3 anos, e ele tem início e fim, então a partir deste ano, a quarta edição

0: não comportaria se nós fizéssemos aberto ao público e não, até mesmo dificultaria porque a gente não tem uma previsão de que público participaria. Mas quem participará desse evento, então, é funcionários e alunos da APAE Raio de Sol, funcionários da Secretaria Municipal de Saúde, Secretaria Municipal de Educação, que é a pasta maior do nosso município, então aí vai envolver funcionários, professores, enfim, equipes técnicas, e também da Secretaria Municipal de Assistência Social, que são os funcionários da
1: Claro,
0: Assistência Social.
1: muito bem.
0: Envolve aí também CRAS, CAPES, EMULTI, que são áreas ligadas à saúde. 300 pessoas a gente estima para esse evento.
1: Sim. Objetivo principal do evento, do seminário, por favor, secretário.
0: O assunto principal desse evento é a educação inclusiva, como diz o título do seminário, né? Quarto Seminário de Educação Inclusiva. Então, a gente sabe que hoje, cada vez mais, a educação especial, ela é cada vez mais presente no dia a dia, principalmente da Secretaria de Educação. Nas nossas escolas, a gente tem hoje muitos alunos que são atendidos em vários setores do nosso município e também nesses outros setores que eu mencionei para você aí, APAE, saúde, social. Então, é um tema muito polêmico. A gente sabe que é preciso dar uma atenção especial a esse tema. Nós temos muitos, muitos alunos mesmos atendidos na rede municipal hoje que precisam desse tipo de atendimento. Então, para que a gente pudesse fazer uma palestra direcionada à informação, à troca de experiências e à capacitação, principalmente dos nossos profissionais, para que eles tenham mais facilidade para trabalhar com esse tipo de problemática dentro da educação, foi uma necessidade a gente estar realizando esse quarto seminário de educação inclusiva.
1: Muito bem, estou conversando com o Júlio Dotto, secretário de Educação de Mundaí, inicialmente abordando aí a programação do quarto seminário de Educação Inclusiva, Educação Especial. Vamos falar sobre o ano letivo. Nesta semana também inicia o período de recesso, as chamadas férias de inverno. Como é que está a programação aí da Rede Municipal de Ensino de Mundaí, professor?
0: Então, Lércio, nós estamos aí na reta final do nosso primeiro semestre do ano letivo de 2026. Graças a Deus foi um início de ano aí, um primeiro semestre muito produtivo. E agora então chegamos a esse recesso que é necessário para que a gente possa estar realizando formação continuada, capacitação aos nossos profissionais e também dando um descanso merecido aos nossos professores e também aos nossos alunos, que são eles que vêm aí trabalhando e se esforçando forte para cultivar os resultados que a gente busca aí dentro da educação do nosso município.
1: Muito bem, qual é o período de recesso dos estudantes e também para os professores?
0: Então, Lércio, nós iniciamos o período de recesso para os alunos. O último dia letivo será no dia 22, então, né, na quarta-feira, encerra com alunos. E os professores ainda ficam em atividade com treinamento, capacitação e formação continuada nos dias 23 e 24, que é quinta e sexta, e então a partir disso eles têm aí a semana de recesso aí a partir do dia 27, que é segunda-feira, retornando às atividades normais para o nosso início do segundo semestre do ano letivo no dia 3 de agosto.
1: Muito bem. O secretário afirmou que foi um ano ou um semestre primeiro bastante produtivo. Dá para atender tranquilamente o calendário 2026?
0: Então, Laércio, a gente sabe que nós tivemos um ano atípico. Esse ano foi um calendário assim bastante enforcado, né? Nós tivemos muitos feriados durante o ano letivo, nós tivemos aí Copa do Mundo, é um ano de eleições, então a gente teve que trabalhar minuciosamente no nosso calendário para conseguirmos fechar aí os 200 dias letivos no ano de 2026. Mas está tudo bem organizado, programado, nossa equipe pedagógica se organizou para isso, a equipe da secretaria também, e então aí chegamos a esse recesso aí, merecidos professores. Desejo a todos os professores, aos nossos educadores do nosso município, um recesso escolar tranquilo, de um descanso merecido, para que eles possam voltar aí com suas energias renovadas para o início do segundo semestre, então, dia 3 de agosto.
1: Eu agradeço a sua participação e bom seminário nesta quinta-feira, Júlio.
0: Obrigado, Laércio. Muito obrigado aos ouvintes da Rádio Oeste. E deixar um abraço carinhoso aqui do nosso prefeito Elizandro Mainardi, de toda

0: administração municipal a todos os nossos ouvintes.
1: Muito obrigado, igualmente. Agradecemos Júlio Dotto, secretário de Educação do município de Mondaí, inicialmente abordando o 4º Seminário da Educação Inclusiva, numa parceria da Secretaria de Educação, Assistência Social, Secretaria de Saúde, com parceria também com a PAI, lá no Centro de Eventos, a partir das 7h30 da manhã da quinta-feira, durante todo o dia, será para os funcionários dessas secretarias anunciadas e também da escola APAI do município. E falamos também sobre o recesso que inicia também nesse dia 22, amanhã, quarta-feira. O Oeste Entrevista volta amanhã.
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0: 12 horas, Câmara dos Deputados diz ao STF que indicação de emendas é regular. Santa Catarina tem 68% das exportações aos Estados Unidos afetadas pelo tarifaço. Secretaria de Saúde de Tunápolis abre agendamento para consultas oftalmológicas. Processo de escolha suplementar para reforçar o Conselho Tutelar de Prodoeste entra em fase final. Corpo de Bombeiros de Mondaí terá troca de comando nesta quarta-feira. Mostra Cultural fortalece parceria entre famílias e escola em Iporadoeste. Ministério Público de Santa Catarina lança projeto para reforçar a proteção animal em Mondaí e Belmonte. Golpistas usam nome do Ministério Público de Santa Catarina em tentativa de fraudes na região. Motorista fica gravemente ferido em acidente da 163. Estes e outros são os destaques do Globo em Foco da Rádio S, que começa agora. O tempo em Iporadoense, no extremo oeste de Santa Catarina, com céu parcialmente nublado. A previsão para as próximas horas é céu encoberto com chuva a partir do final da tarde e noite. A mínima nas últimas horas foi de 18 graus. A máxima deve chegar a... Ou seja, a mínima foi 18 e a máxima pode chegar a 23. Neste momento, pico de 23 graus aqui nos altos da Gustavo Fetter, centro de Iporadoeste. Temperatura está em 23 graus, umidade relativa do ar em 78%. De acordo com o Banco Central, o dólar começou o dia cotado em R$5,07. O euro está valendo R$5,79. O peso argentino cotado em 0,0034. O parlamento francês deverá proibir o uso das redes sociais por menores de 15 anos na terça-feira, após deputados e senadores chegarem a um acordo nesta segunda-feira sobre a legislação que implementará a medida. O governo planeja implementar essa proibição a partir de setembro, quando os alunos retornarem às aulas após as férias. A Assembleia Nacional e o Senado da França votarão a versão mais recente da lei nesta terça-feira. O Reino Unido aprovou uma medida semelhante para menores de 16 anos, mas ela só vai entrar em vigor no início de 2027. O presidente da Nicarágua, Daniel Ortega, afirmou que o país não vai realizar mais eleições. O movimento elimina a possibilidade de uma disputa eleitoral quando seu mandato terminar em 2027 e consolida ainda mais o governo que ele divide com sua esposa. Ortega, que está no poder desde 2007, disse que a medida fechará qualquer caminho para a oposição, embora não tenha fornecido detalhes sobre como ele será implementado. A última eleição na Nicarágua, em 2021, foi amplamente contestada depois que Ortega mandou prender opositores e líderes empresariais, além de criminalizar a dissidência política. E um temporal deixou ao menos 10 mortos e mais de 100 mil pessoas isoladas no Chile devido a bloqueios de estradas. Balanço foi divulgado nesta segunda-feira pelo governo do país, que decretou estado de catástrofe e mobilizou o exército para trabalhos de resgate. O fenômeno, que começou no sul do país no último dia 15, atinge agora com intensidade as regiões desérticas de Coquimbo e Atacama, no norte, onde chuvas extremas são incomuns. Além disso, a emergência já contabiliza cerca de 2.200 moradias destruídas ou com danos estruturais, cerca de 2.400 desabrigados. 12 horas, 4 minutos a seguir, entre outros destaques do Globo em Foco da Rádio S. A Câmara dos Deputados diz ao STF que indicação de emendas é regular. 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
0: 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Doze horas 5 minutos, o mercado financeiro reduziu novamente sua estimativa para a inflação em 2026, que caiu para 5,15%. Essa é a terceira semana seguida de recuo. A expectativa faz parte do Boletim Focus, divulgado nesta segunda-feira pelo Banco Central, com base em pesquisa realizada na última semana com mais de 100 instituições financeiras. A queda na estimativa de inflação acontece apesar da retomada da guerra no Oriente Médio, que elevou o preço do petróleo com potencial de pressionar a inflação brasileira via aumento dos combustíveis. Para o crescimento do Produto Interno Bruto de 2026, a estimativa do mercado permaneceu em 1,99%. O governo federal deve iniciar nesta terça-feira uma série de reuniões com representantes dos setores que potencialmente impactos pela tarifa ou impactados pela tarifa de 25% anunciada na semana passada pelos Estados Unidos sobre produtos brasileiros. O objetivo dos encontros é identificar as principais demandas em cada segmento e definir medidas de apoio. A coordenação dos encontros ficará a cargo do Ministério do Desenvolvimento, Indústria, Comércio e Serviços. O Plano Brasil Soberano, criado no ano passado, em resposta às primeiras tarifas impostas pelos Estados Unidos, será ampliado para atender os setores atingidos pela nova medida. Na última semana, o ministro da Fazenda, Dário Durigan, afirmou que o governo já dispõe de instrumento para proteger empresas e empregos diante dos impactos da medida. A Câmara dos Deputados enviou ao Supremo Tribunal Federal uma manifestação em que afirma ser regular o processo de indicação das emendas parlamentares e comissão. No documento, a advocacia da Casa sustenta que os beneficiários indicados coincidem com os que efetivamente receberam os recursos, o que afastaria a configuração de peculato desvio. O documento foi encaminhado nesta segunda-feira e a resposta ao ministro do Supremo, Flávio Dino. Na semana passada, o magistrado havia cobrado explicação das comissões de saúde da Câmara e do Senado acerca das medidas adotadas para garantir a transparência na execução das emendas. Dino é relator da investigação no STF, que apura suspeitas e desvios de emendas. 12 horas 8 minutos a seguir, entre outros destaques do Globo em Foco da Rádio Oeste. Santa Catarina tem 68% das exportações aos Estados Unidos afetadas pelo tarifaço. A seguir.
1: 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Doze horas, 12 minutos, Santa Catarina terá 5.726.000 eleitores aptos a votar nas eleições de 2026 e aparece como 10º maior colegiado ou colégio eleitoral do Brasil, segundo dados divulgados nesta segunda-feira pelo Tribunal Superior Eleitoral, o TSE. O estado representa 3,61% de todo o eleitorado brasileiro, que soma 158.745.463 pessoas aptas a votar deste ano. O primeiro turno das eleições está marcado para 4 de outubro, quando os brasileiros escolherão presidente da República, governador, senador, deputado federal e deputado estadual. Se for necessário um segundo turno, ele é realizado em 25 de outubro. São Paulo é o maior colégio eleitoral do país, com 34 milhões de eleitores, o equivalente a 21,48% do total nacional. Santa Catarina está entre os estados brasileiros mais atingidos pelo novo tarifaço imposto pelos Estados Unidos sobre produtos brasileiros. Segundo dados da Agência Brasileira de Promoção de Exportações e Investimentos, Apex Brasil, 68% das exportações catarinenses destinadas ao mercado norte-americano serão afetadas pela tarifa adicional de 25%, maior nível de exposição proporcional entre os estados. Santa Catarina concentra 52% de todo o impacto econômico da medida e aparece como o estado mais vulnerável em termos proporcionais, devido à forte dependência do mercado americano. O Partido Unidade Popular pelo Socialismo confirmou a candidatura de Laís Chaudi
0: ao governo de Santa Catarina nas eleições de 2026. A decisão foi tomada em convenção realizada nesta segunda-feira no campus Trindade da Universidade Federal de Santa Catarina, em Florianópolis. Laís é psicóloga, trabalhadora da saúde e presidente do diretório da UP na capital. Atualmente é coordenadora nacional do movimento de lutas nos bairros, vilas e favelas. Na convenção de ontem, Natália Mello foi confirmada como candidata a vice-governadora e Ana Lúcia da Silveira para o Senado, duas mulheres. O partido concorrerá sozinho nas eleições de outubro. 12 horas e 14 minutos a seguir, entre outros destaques do Globo em Foco da Rádio Oeste. Secretaria de Saúde de Tonápolis abre agendamento para consultas oftalmológicas. Processo de escolha suplementar para reforçar o Conselho Tutelar de Prodoense entra na fase final. Corpo de Bombeiros Militar de Mundaí terá troca de comando amanhã. Mostra Cultural fortalece parceria entre famílias e escolas em Iporadoeste. E Ministério Público de Santa Catarina lança projeto para reforçar a proteção animal na região.
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0: Doze horas 17 minutos, o Ministério Público de Santa Catarina lançou o projeto MP Guardião da Vida Animal para fortalecer as políticas públicas de proteção aos animais em municípios com maior incidência de maus tratos. A iniciativa começa por 10 cidades de Santa Catarina, entre elas aqui na região, nos municípios de Mondaí e Belmonte. O trabalho será desenvolvido em parceria com as promotorias de justiça e integrações do Júlio Dourado. Levantamento que embasa o projeto foi elaborado pelo Grupo Especial de Defesa dos Direitos dos Animais, o GEDA, com dados oficiais da Secretaria de Estado da Segurança Pública. Segundo a coordenadora do GEDA, promotora de justiça Simone Schultz, o estudo analisou a taxa de registros de maus tratos por 100 habitantes entre 2023 e 2025. A partir desses indicadores, foram definidos os municípios que receberão atenção prioritária nesta fase inicial. Simone Schultz, a promotora de justiça e coordenadora do GEDA, explicou que os dados mostram que os casos de maus-tratos ocorrem de forma recorrente em cidades de diferentes portes. Segundo ela, o objetivo é transformar esse diagnóstico em ações permanentes capazes de prevenir a violência contra os animais, incentivar a guarda responsável e estruturar políticas públicas nos municípios. Entre as medidas previstas estão o acompanhamento de casos de maus-tratos de abandono, campanhas de castração gratuita, capacitação de servidores públicos, criação de canais de denúncia, incentivo à elaboração de leis municipais e implantação de programas de identificação de animais domésticos. O projeto também prevê ações educativas em escolas, espaços públicos e meios digitais. Conforme a promotora de justiça Simone Schultz, a expectativa do Ministério Público é ampliar o MP Guardião da Vida Animal para outros municípios catarinenses. A iniciativa também prevê apoio técnico às promotorias de justiça e às administrações municipais, além da atuação integrada com os órgãos públicos, instituições de ensino, entidades de proteção animal e profissionais da área para fortalecer as políticas de bem-estar animal em Santa Catarina. O município de Descanso lançou oficialmente o Liquida Descanso Dia dos Pais, feira voltada ao comércio local, que acontece dia 6, 7 e 8 de agosto no ginásio municipal. Evento foi anunciado após a Câmara de Vereadores aprovar a proposta. Conforme o setor de desenvolvimento econômico, a programação tem por objetivo a reunião de empresas do município em um único espaço para comercialização de produtos durante o período que antecede o Dia dos Pais. As reservas de estandes foram organizadas em três etapas. A primeira é destinada aos expositores e segue até amanhã, quarta-feira, dia 22 de julho. Na sequência, entre os dias 23 e 27, o prazo será exclusivo para empresas associadas à CDL e à CID. A partir de 28 de julho, as vagas remanescentes serão disponibilizadas para todo o comércio local de Descanso. O período das inscrições será encerrado no dia 31 deste mês de julho. Os comerciantes interessados em participar devem observar o cronograma de reservas definido pelo setor de desenvolvimento econômico para garantir um espaço no evento. O Corpo de Bombeiros Militar de Mondaí realiza amanhã, quarta-feira, às 10h30, o ato solene de troca de comando da Organização de Bombeiros Militar. Na oportunidade, o terceiro sargento, Tiago Casper, de Iporã do Oeste, vai assumir oficialmente o comando do quartel de Mondaí. O evento de amanhã contará também com a promoção de 16 bombeiros comunitários em reconhecimento ao trabalho voluntário prestado à corporação e à comunidade. O terceiro sargento, Tiago Casper, em entrevista à Rádio S, disse receber a missão com responsabilidade e satisfação. Segundo ele, desde que passou a atuar em Mondaí em 2022, o trabalho esteve voltado ao fortalecimento da estrutura do quartel, à melhoria dos equipamentos, das viaturas e ao aperfeiçoamento da equipe. Casper destaca que assume uma unidade organizada, preparada para dar continuidade aos atendimentos. Durante a solenidade de amanhã, também serão promovidos 16 bombeiros comunitários. O comandante ressalta que esses voluntários têm papel fundamental no serviço operacional e atualmente a guarnição atua com bombeiro militar, bombeiro civil, profissional cedido pela prefeitura e apoio dos bombeiros comunitários que dedicam parte do tempo livre para auxiliar as ocorrências. Tiago Casper afirmou ainda que a corporação também mantém ações preventivas por meio do programa Bombeiro Mirim, que mais de 100 alunos devem concluir as atividades em Mondaí no mês de agosto. A iniciativa também será implantada em Riqueza, com foco na prevenção e na orientação das crianças. O novo comandante afirmou que a prioridade será manter os investimentos na estrutura, nos equipamentos e na qualificação da equipe. Para Tiago Casper, o objetivo é ampliar a capacidade de atendimento e continuar oferecendo um serviço de maior qualidade cada vez mais à população de Mondaí, Riqueza, Iporã do Oeste, Caibi, demais municípios atendidos diretamente. A União dos Vereadores de Santa Catarina iniciou a distribuição da segunda edição do Atlas dos Municípios para as câmaras de vereadores do estado. O material foi lançado durante o Summit Cidades 2026 em Florianópolis e reúne informações atualizadas sobre os municípios catarinenses para auxiliar o trabalho dos parlamentares. Segundo a diretora parlamentar da UVESC, vereadora de Belmonte, Érica Ângelo Belmonte, o Atlas reúne dados oficiais organizados por região. Material apresenta informações como a população, a área territorial, o produto interno bruto, renda per capita, além da identificação do prefeito, vice-prefeito, presidente da Câmara e dos vereadores de cada município. Também constam contatos institucionais das câmaras municipais e de órgãos como o governo do estado e outras instituições. A diretora parlamentar da UVESC, União dos Vereadores de Santa Catarina, vereadora de Belmonte, Érica Ângelo Dalmonte, o conteúdo foi elaborado com base em dados do IBGE e de outras fontes oficiais. O objetivo é oferecer uma ferramenta de consulta para apoiar a elaboração de projetos de lei e facilitar o acesso a informações sobre os municípios e estrutura pública estadual e federal. De acordo com a vereadora e presidente da UVESC, Érica Ângelo Dalmonte, no extremo oeste ainda aguarda o recebimento deste material. Os exemplares serão entregues durante o Congresso Estadual de Vereadores entre os dias 18 e 21 de agosto em Florianópolis para os representantes das câmaras filiadas ao VESC. As demais unidades serão encaminhadas pelos Correios. A Escola Pré-Escolar Os Peixinhos de Iporá do Oeste reuniu famílias e comunidade na segunda mostra cultural realizada no último sábado durante o projeto Família na Escola.

0: outro destaque, segundo a diretora, na exposição foi a apresentação dos brinquedos pedagógicos adquiridos por meio de dois projetos aprovados junto ao Fórum da Comarca de Mondaí e ao Fundo Social do Sicredi, em parceria com a APP da escola. Os materiais produzidos em madeira passam a integrar as atividades pedagógicas e devem atender várias gerações de estudantes. No encerramento das atividades, a diretora da escola pré-escolar Os Peixinhos, Sandra Engler, reforçou que a aproximação entre a escola e família contribui para o desenvolvimento das crianças. Ela fez um agradecimento ao envolvimento da comunidade, dos pais, destacando a valorização do trabalho dos alunos, fortalecendo a autoestima, o aprendizado e a formação de cidadãos de bem para o futuro. E o processo de escolha suplementar do Conselho Tutelar de Paraduense entra na fase final após definição da conselheira titular e de duas suplentes. Segundo a psicóloga do CRAS e integrante do Conselho Municipal dos Direitos da Criança e do Adolescente, CMDCA, Maiara Fiorim, três candidatas participaram do processo de escolha. A definição da titular e das suplentes foi feita pelos integrantes do Conselho e agora todas precisam concluir uma capacitação para estarem aptas a exercerem a função. O curso obrigatório de capacitação vai acontecer amanhã, quarta-feira, e também no dia seguinte, na quinta. A diplomação, no entanto, e a posse estão marcadas para o dia 27. Maiara Fiorim, psicóloga do CRAS, integrante do CMDCA, explicou que quem não concluiu ou concluir a formação será desclassificada do processo, conforme ela explica agora.
1: Então, como a gente teve agora as três candidatas enquanto titular e duas suplentes, será proporcionado, então, pela prefeitura um curso de caráter obrigatório para as novas conselheiras aprender sobre os direitos da criança e adolescente, sobre o sistema de garantias e como acontecem para aprender na parte teórica, prática e técnica das funções, né? Então, o curso será no dia 22 e 23. Como eu comentei antes, vai ser de caráter obrigatório. Então, com esse curso completo, elas poderão atuar, né? Tanto a titular quanto as suplentes precisam fazer esse curso. Então, caso elas não realizarem, ficam desclassificadas do processo de escolha.
0: A psicóloga do CRAS, integrante do Conselho Municipal dos Direitos da Criança e do Adolescente, Maiara Fiorim, destaca que após a capacitação, as candidatas terão alguns dias para providenciar a documentação necessária antes da diplomação e da posse oficial previstos para o dia 27. Com a posse da nova conselheira, o Conselho Tutelar de Paraduense voltará a contar com o quadro completo de 5 conselheiras tutelares. As suplentes também estarão habilitadas para atuar quando necessário, garantindo a continuidade do atendimento. De acordo com Maiara Fiorim, a expectativa é que no início de agosto o município já tenha todas as conselheiras em atividade. Ela destaca que a capacitação busca fortalecer o trabalho do Conselho Tutelar e qualificar o atendimento prestado à população na proteção e garantir os direitos de crianças e adolescentes. Na saúde de Tunápolis, a Secretaria Municipal iniciou um cronograma de agendamento para consultas oftalmológicas gratuitas em parceria com o Instituto Mais Visão do Brasil. Conforme a Secretária Municipal de Saúde, Clair de Fátima Pullman, a ação é destinada a pessoas de todas as idades. Crianças, adultos, idosos poderão realizar de forma gratuita avaliação completa da visão com médicos oftalmologistas e com equipamentos especializados. O atendimento será gratuito e acontecerá no auditório da unidade de saúde, conforme a data e horário definidos no momento do agendamento. Os agendamentos acontecem agora dias 23 e 24 desta semana. A secretária de saúde de Tunápolis, Clair de Fátima Pullman, explica agora como será o cronograma dos atendimentos da equipe que estará em Tunápolis, ou seja, a equipe do Instituto de Oftalmologia, conforme ela explica agora.
2: As consultas com todo equipamento e com profissionais oftalmológicos, né, com médicos, vai acontecer aqui no auditório da unidade de saúde. Então, começa no dia 23 e 24, aqui na unidade de saúde, vai ter agendamento para toda a população que deseja fazer esta avaliação. No dia 27, uma equipe do Instituto Mais Visão com as agentes de saúde vão estar na comunidade de Pitangueira no período da manhã e da tarde. Já no dia 28, pela manhã, das 8 às 11h30, vão estar em Linha Fátima. No dia 28, à tarde, das 14 às 16h30, vão estar na comunidade de São Pedro. E, novamente, no dia 29, vão estar

0: aqui no posto de saúde para todas as pessoas. Lembrando que nessas comunidades podem ir pessoas de outras comunidades, não é específico para as comunidades o agendamento. Toda a população que mora nas redondezas pode estar indo nesses pontos de atendimento para os agendamentos.
1: Conforme a Secretaria Municipal de Saúde de Tunápolis, Clair Pohlmann, para efetuar o agendamento, é necessário apresentar nos dias 23 e 24, datas do agendamento, documento de identificação, informando também o endereço. No ato da inscrição, cada paciente já vai receber, como ela disse, a data e horário da consulta com oftalmologista. Clair Pohlmann, secretário de Saúde de Tunápolis, destaca que após a avaliação, os pacientes poderão receber indicação para uso de óculos, colírios e outros tratamentos, conforme a necessidade identificada nas consultas pelo médico. Já a aquisição de óculos ou medicamentos ficará sob responsabilidade de cada paciente. A Secretaria Municipal de Saúde de Tunápolis, Clair Pohlmann, orienta a população a aproveitar o período de agendamento, dias 23 e 24, para garantir o atendimento gratuito para a visão, em parceria com o Instituto Mais Visão do Brasil. 12 horas 31 minutos a seguir no bloco final do Globo em Foco da Rádio S. Golpistas usam o nome do Ministério Público em Santa Catarina na tentativa de fraudar ou golpes. Motorista fica gravemente ferido em acidente na 163. 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Doze horas 34 minutos, uma mulher sofreu queimaduras de primeiro grau após o rompimento da válvula de uma panela de pressão na manhã de hoje em uma escola em São Miguel do Oeste, no bairro São Gotardo. De acordo com o Corpo de Bombeiros, chamado inicial indicava uma possível explosão, que mobilizou rapidamente as equipes de socorro. No local, bombeiros verificaram que o acidente ocorreu após o rompimento da válvula da pressão da panela com a liberação repentina de vapor. Segundo o Corpo de Bombeiros de São Miguel do Oeste, a vítima, a mulher, sofreu queimaduras de primeiro grau na região do tórax e também na cabeça. Após os primeiros procedimentos, a mulher foi encaminhada ao pronto-socorro do Hospital Regional Terezinha Gaio Bastos para avaliação médica e continuidade do atendimento. A Polícia Militar conduziu um homem de 37 anos à delegacia de Polícia Civil após uma ocorrência de importunação sexual registrada na noite de ontem no centro de São Miguel. A vítima, uma mulher de 29 anos, relatou que voltava para casa depois do trabalho quando foi abordada pelo suspeito. Segundo informações da Polícia Militar, a mulher percebeu que o homem a encarava de forma insistente e tentou iniciar uma conversa contra a vontade dela. A vítima também informou aos policiais que já havia sido abordada pelo mesmo homem em outras ocasiões, sempre no mesmo local. Após receber a denúncia, a guarnição realizou buscas nas proximidades, localizou o suspeito. Durante a abordagem, policiais verificaram que ele utilizava tornozeleira eletrônica, que estava inclusive descarregada no momento da ocorrência. A ocorrência segue sob responsabilidade da Polícia Civil. Um homem de 34 anos foi preso em flagrante na noite de ontem após agredir a companheira de 42 anos no bairro Santa Maria, em Romelândia. Segundo a Polícia Militar, a mulher relatou que o companheiro chegou em casa alterado e com sinais de embriaguez. Conforme o relato, ele iniciou discussão acompanhada de agressões verbais dentro da residência. Ainda de acordo com a vítima, ela tentou se defender utilizando um cabo de um rodo. O homem tomou o objeto, passou a golpeá-la na cabeça, causando ferimentos. Após chamar, o guarnição iniciou buscas para localizar o suspeito. Policiais encontraram o homem nos fundos da residência. Como a ocorrência foi caracterizada como flagrante, recebeu voz de prisão, conduzida à delegacia de Polícia Civil, onde foram adotados procedimentos cabíveis na lei. A vítima, por sua vez, recebeu atendimento após as agressões e o caso segue sob apuração da Polícia Civil. O Ministério Público de Santa Catarina emitiu um alerta à população após tentativa de golpe registrada em São José do Cedro. Morador procurou a promotoria de justiça depois que criminosos utilizaram o nome e o logotipo da promotoria de justiça da instituição para tentar obter dados bancários, alegando existência de valores a receber em um processo judicial. Segundo o relato da vítima, o golpista informou que representava o advogado responsável pelo processo e afirmou que havia indenização relacionada a descontos indevidos no benefício previdenciário. Em seguida, solicitou informações do cartão bancário e enviou a imagem de um documento que apresentava ser uma sentença judicial. Na sequência, o morador recebeu um número de telefone supostamente vinculado ao Ministério Público e foi orientado a participar de uma falsa audiência para a liberação do pagamento. Durante a ligação, os criminosos pediram que acessasse o aplicativo da Caixa Econômica Federal e seguisse instruções dentro da conta bancária. Desconfiado neste momento, após orientação de uma funcionária da instituição financeira, o homem procurou em tempo a promotoria de justiça. O promotor de justiça Rafael Baltazar Gomes dos Santos reforça ao público em geral que o Ministério Público não solicita pagamentos, transferências bancárias ou informações quais que sejam de pessoas por aplicativos e mensagens ou redes sociais. Em caso de suspeita, mantenha a calma. A orientação é interromper o contato, procurar uma promotoria de justiça e ou utilizar os canais oficiais do Ministério Público de Santa Catarina para confirmar as informações. Também é recomendado registrar boletim de ocorrência na Polícia Civil ou Militar para auxiliar nesse tipo de investigação. Uma última informação. Um homem de 34 anos ficou gravemente ferido após perder o controle do carro e sair da pista colidindo contra uma árvore e um barranco na SC-163, na altura da comunidade de Linha Cordilheira, interior de Itapiranga. Este acidente ocorreu ontem por volta das 9h30 da noite, no sentido Iporã do Oeste, Itapiranga, mobilizando equipes de resgate e forças de segurança. Segundo o Corpo de Bombeiros Militar, motorista conduzia um Toyota Etios com placas de Itapiranga. As equipes chegaram no local e encontraram a vítima presa às ferragens do veículo. Socorristas constataram fraturas, lacerações às pernas, escoriações pelo corpo e suspeita de trauma na região do tórax. Depois dos primeiros atendimentos, o motorista foi encaminhado ao Hospital Sagrada Família, entregue pelo Serviço de Atendimento Móvel de Urgência, o SAMU de Itapiranga. As causas da saída de pista não foram informadas. 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Alegria da nossa gente a todos. Boa tarde.

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1: 12:46.
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1: 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Nota de falecimento. A funerária Rempel comunica o falecimento do senhor Bernardo Hoffmann, de 93 anos, ocorrido na manhã de hoje por volta das 9h30. O velório acontece na casa mortuária do município de Tunápolis. Missa de corpo presente e atos fúnebres a confirmar, mas deverão ocorrer amanhã. A funerária Rempel noticiou com profundo pesar o falecimento do senhor Bernardo Hoffmann, de 93 anos, ocorrido às 9h30 da manhã de hoje. A família enlutada, as nossas condolências. Vem aí o Show de Bola, o programa esportivo da Rádio Oeste. 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
1: 10 minutos para uma da tarde, boa tarde no ar, o Show de Bola. Hoje, terça-feira, 21 de junho, 2026, é julho. 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Quem é o convidado, Cris? Boa tarde.
8: Boa tarde, Laércio. Ismael Kossmann, né, o diretor de esportes aqui de Iporã do Oeste.
1: Vamos avaliar a recente competição que movimentou várias modalidades, encerrou no sábado. Olha, a chegada do frio está intensa, tivemos aí um veranico, mas as temperaturas vão baixar. 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Unzabir esteve presente nos jogos do Municipal aqui em Iporã do Oeste, tanto do handebol, do vôlei e também, claro, do futsal, que tiveram os naipes masculino e feminino, sempre com Unzabir na festividade, na celebração dos grandes eventos. A semana alemã prossegue hoje em São João do Oeste com presença de Unzabir. Bier Wagner, no final da tarde, todos convidados sempre, né? Bom, eu vou fazer a saudação inicial para o nosso Ismael, né? Bem-vindo, Ismael. A avaliação é positiva de um campeonato que teve, pelo menos das finais, muita emoção, né? Boa tarde.
9: Boa tarde a todos os ouvintes. Com certeza, mais um campeonato finalizado aí com sucesso. E tivemos, sim, a participação bem importante do público, né? Além de muitos atletas envolvidos aí nessa competição.
1: Claro, depois o Cris também fará sua pergunta. Alguma novidade em relação ao ano passado foi qual?
9: Ano passado nós não tivemos o handebol feminino, por conta do número de equipes, né? Então, nesse ano aí, a gente fez um esforço a mais aí, após o congresso, para que fosse, conseguíssemos fechar mais alguns times aí para dar um número mínimo, então, para essa competição poder acontecer, né?
8: Isma, boa tarde. Boa tarde. A gente teve então handebol feminino masculino, teve também vôlei masculino e feminino, além do futsal masculino, sênior e também o feminino, né?
9: Exatamente, essas são as modalidades aí.
8: Opa, só tivemos aqui um probleminha.
10: Agora sim.
8: Não. Já vamos tentar resolver aqui.
10: Tá. Bom, eu vou até reforçar essas. Ele acabou confirmando. Ele acabou confirmando que foram essas sim categorias. Houve um corte no microfone, agora sim, tá tudo certo. Isma, a gente viu que o público, apesar de outros atrativos paralelos às mesmas noites, veio um grande público, né? Grande número.
9: É, com certeza. Não é como há muitos anos atrás, né? Que tínhamos uma participação ainda maior. Uhum. Mas no final das contas, aí, dividindo entre todos os eventos, que nós sempre temos muitas opções no nosso município e na região, eu penso que o público foi bem interessante o número sim nas finais. Aí.
10: O esporte diferente do futsal, que é o tradicional, esse incremento das mulheres no handebol, a expectativa que ele vai se fluindo positivamente, repetindo com mais participações no próximo ano?
9: Com certeza, a gente faz sempre um esforço a mais para que todas as modalidades aconteçam, né? Uhum. E sabendo que tá vindo aí uma nova leva de atletas, principalmente aí com o trabalho do Leandro, enfim, nas escolas também temos, né, uma atenção bem interessante quanto ao handebol, a gente imagina que sim, que isso dê sequência e quem sabe daqui a pouco mais equipes, né? Sabendo que temos muitos atletas aí no município que praticam esse esporte.
10: A gente não teve praticamente nem lances assim anti-esportivo, ou seja, o campo da disciplina muito elogiável, né?
9: Sim, entendemos que a avaliação geral é de que foi bem tranquilo.
8: É isso aí. Isma, falando do municipal ainda, o público prestigiou bastante, inclusive, as finais, né? Teve que ser feito algumas alterações de datas por causa do JASC, né? Dos Jogos Abertos, mas no final deu pra remanejar as datas, deu pra finalizar tudo certinho. Até porque, se não fosse ter sido finalizado semana passada, ia ter umas semanas de intervalo para que alguns naipes fossem ser concluídos, né, Isma?
9: Exatamente. O nosso planejamento inicial é que a final realmente fosse no dia 18. Mas aí no decorrer das rodadas tivemos que transferir por conta da umidade, enfim, outras situações. E como deu choque aí com o JASC, nós estamos saindo amanhã de manhã 6 horas para Blumenau com o handebol, para os joguinhos. Daqui a pouco volta dos joguinhos, já está indo para o Olesk de novo. Então nós tivemos que fazer esse ajuste, apertar um pouquinho na última semana aí para conseguir finalizar então na data prevista.
10: Nós continuamos falando com o Ismael, que é o diretor de esportes de Porto Oeste, para Simo Artigos Esportivos, loja completa, não só agasalhos para o inverno, mas tem muito por lá, mas também material esportivo, né? 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Sobre esses joguinhos de amanhã, gostaria que falasse mais a delegação, que a categoria que é.
9: O handebol, os joguinhos, é 16 a 18 anos, né? Uhum. Vai então aí em torno de 30 atletas, entre masculino e feminino, acompanhados também pelo professor Leandro, né?
10: Uhum. Voleibol, há poucos dias entrou no ar aqui direto de Itajaí, nosso Eduardo, né? Rick, espelha mais pessoas, né? O cara convocado para uma competição da seleção brasileira para internacional, né?
9: Com certeza, nós temos aí na nossa região vários atletas como exemplo, né? Que iniciaram aí nessas competições municipais, escolares, enfim, subindo em direção a nível de estado, enfim, daqui a pouco até nacional, né?
10: Claro, a gente passa pelo Grilo, pela goleira...
9: A Júlia.
10: O bateria também diz que é de Palmeiras, mas é daqui, né? Tem familiares...
9: Até onde eu sei, eu acho que ele nasceu por aqui. Eu lembro que o pai dele morava próximo a nós.
10: Tem mais alguém? Enfim, a gente tem vários.
9: Cleiton Simon foi atleta.
10: Cleiton foi também.
9: Tivemos mais um pessoal aí do handebol também que saiu para jogar em outros lugares, enfim.
10: Legal. 3:01 PM, Cristian.
8: Fazer um adendo aqui, né? O Giovanni Schneider está ouvindo o nosso programa e parabenizando, né? Ele que é o técnico do Turma do 48 Legends, foi campeão pela categoria sênior, né? Representando aí o grupo, então.
10: É, um olhar para frente a promessas, principalmente dessas novas categorias que sobem, que a gente viu no futsal adulto, revelações, gratas surpresas, né, que vão chegando. A qualidade, há muita boa promessa, expectativa boa?
9: É, com certeza, nós temos um trabalho que começa lá nas escolinhas do Indace, com 5, 6 anos, enfim. Então a tendência é que sim, tenhamos sempre um bom nível de futsal e enfim nas outras modalidades também, né? Porque essa preparação ela já inicia então lá enquanto pequeninhos ainda.
10: Uhum. Quando eu falei que tivemos várias concorrências com a rodada de sábado, tivemos o terceiro lugar da Copa do Mundo, sempre tira um atrativo, é um atrativo, mas teve grande presença de público, tudo transcorreu normalmente. Quais são as outras competições que estão em andamento agora?
9: É, nesse momento, inclusive, andando junto aí com o nosso municipal, que acabou de encerrar, nós tínhamos e temos ainda, né, o Campeonato Municipal Veterano. Que está acontecendo, está indo para a quinta rodada já. Nós temos também a participação na Copa Meosc em várias modalidades, inclusive o voleibol foi um dos que deu um choque aí no sábado. E a nível de município, nós estamos com as inscrições abertas para o Campeonato Municipal de 48, que encerra daqui uns dias, e logo após, então, a gente vai iniciar todos os preparativos aí para o Campeonato Municipal de Futebol de Campo Principal.
10: Então, atenção, você que joga 48, inscrições lá no teu setor?
9: Isso, pode chamar pelo contato do departamento ou, enfim, até o da prefeitura. As inscrições estão abertas e podem ser feitas pelo pessoal de casa mesmo, aí através do aplicativo Copa Fácil.
10: 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Enquanto agradecimento, gostaria de agradecer a alguém, especialmente sobre esse evento que terminou no sábado.
9: Com certeza, primeiramente a administração municipal por proporcionar e nos dar essa oportunidade de realizar mais um campeonato, né? Mais algumas modalidades aí, enfim. Temos o calendário cheio no ano, sempre iniciando uma competição logo após a outra, quando não acontecem ao mesmo tempo, né? Então, primeiramente a administração municipal e a todos os envolvidos, equipes de arbitragem, enfim, o pessoal que trabalhou nos bastidores, que nos auxiliou aí também, né?
8: Isma, antes da gente fechar, você comentou antes do Municipal de Campo, categoria principal, a ideia é para que seja a partir de que mês realizado a competição? Tem uma ideia já?
9: Estamos nos organizando para que aí no início de setembro já tenhamos alguma coisa iniciando, né?
8: Beleza.
10: Legal, quero agradecer a presença de vocês aqui, de você representando o esporte e que tenhamos muitas, muitas atividades. A Oeste estará sempre presente também para a divulgação aqui e as coberturas nos momentos decisivos, Ismael.
9: Muito bem, obrigado pelo convite e seguimos aí com a parceria, né?
10: Com a parceria. Cristian, ontem tivemos o Campeonato Brasileiro?
8: Exatamente, a gente teve um jogo aqui, deixa eu pegar ele.
10: Só para fechar, em nome sempre de Unzabir, o meu, teu, nosso shopping por malte, esse foi o Ismael, né, que falou em nome do esporte aqui do município, ele que é o diretor esportivo de
8: Iporã. Na verdade, teve ontem Brasileirão Feminino, né? Copa do Brasil Feminina, melhor dizendo, né? O Inter venceu por 1-0 o Coritiba, Flamengo 1-0 contra o 3B da Amazônia, Ferroviária venceu o Corinthians por 1-0. Brasileirão tem hoje, né? Atlético Mineiro e Bahia 19:30. Tem Série B também e tem as repescagens para as oitavas de finais da Sul-Americana. Nacional do Uruguai contra o Tigre, 19 horas e às 21:30, Universidade Central e Santos.
10: Ainda em tempo, gostaria de colocar mais algo que lembrasses aí, Ismael?
9: Não, acho que era isso mesmo. As informações que nós temos até o momento são essas aí.
10: Legal. Portanto, nosso diretor de esportes, o Ismael, esteve presente ao vivo aqui. Obrigado, Cristian. Até amanhã para cima.
8: Valeu.
10: 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Vem aí o Arley Silveira, antes tem o professor Douglas, 16:30, até lá vai o Arley Silveira, das 16:30 às 19:00, tem o Vilmar de Souza à noite, das 20 às 23:00, ao vivo tem o Fernando Kaiser. Uma boa tarde para todos nós.
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11: Alô, amigos ouvintes do programa Caminhos, aqui quem fala é professor Douglas e vamos ao ar com mais uma edição do nosso programa que é participativo e faz as pessoas refletirem sobre a vida num contexto geral, né? Não é só o que se enxerga, não. É, vamos abrir os olhos para a nossa realidade interior, para a nossa realidade exterior também, que tem a ver com as influências, né? Que a vida nos traz, as energias que são realmente influências constantes, né? Todo dia a gente vai dormir, vai acordar, a gente está sofrendo influências, sejam elas de que forma for, é importante a gente entender o que está acontecendo. Muita gente sofre, muita gente vive bloqueios, não sabe nem por onde começar para melhorar de vida, né? Já tentou de tudo, não consegue e assim vai vivendo um dilema nesse tempo que nós temos, essa vida que é curta, que passa tão rápido, né? E que a gente tem a obrigação de tentar ser feliz, de tentar ter paz no coração. Então estão à disposição todos os nossos programas, as nossas análises, as pessoas que fazem parte do grupo Caminhos, todo o nosso trabalho, e estaremos aqui então passando o nosso parecer, nossa questão, nossa conclusão em cima das análises e estudos que são realizados nessas cartas que são tão importantes, né? Semente de feijão, número 2013. Muita atenção, meu amigo que escuta esta carta, eu queria apenas lhe chamar a atenção e lhe fazer uma pergunta. O que é que está faltando acontecer na sua vida para você se convencer de que seus caminhos estão todos fechados? O que é que está faltando acontecer na sua vida para você se dar conta que as suas atitudes e os seus procedimentos pessoais, quer dizer, as coisas que você acha que vão solucionar os seus problemas, não estão surtindo mais efeito, e às vezes até na medida que você acha que está entrando em um caminho para desviar do outro, na verdade você está entrando em situações piores ainda do que já estavam. Quer dizer, muitas mudanças inapropriadas, em tempos errados, em situações de trabalhos que você não tem tendência para desenvolver, em coisas que são realmente até boas ideias, poderia ser, mas dentro de uma qualificação. Tem que haver harmonia, não adianta só ter uma boa ideia, né? De boa ideia o mundo está cheio. Agora, se cada um que tiver uma boa ideia, então ter os caminhos, tivessem os caminhos abertos para realmente botar tudo isso em prática, né? Sair da teoria e ir para a prática e ver que não é só no papel que a coisa funciona, é na vida real, aí tudo bem, poxa, a vida nossa seria realmente muito mais satisfatória, mais completa. E você precisa se conscientizar de que o que está acontecendo aí é problema espiritual, é negativismo, tem até coisa feita contra você, você já sabe disso, apesar de a gente não dar ênfase para essa história, mas de qualquer maneira isso também faz sentido. Existem inimizades, uma predisposição negativa muito perto da sua casa, tem gente entrando na sua casa que está aí com más intenções, trazendo influências não só energéticas, coisas práticas, né? E que se você começar a prestar atenção, você vai notar realmente quem é seu amigo de verdade, quem não é, quem está aí para agregar e trazer coisas boas para o seu lado, companhias e amizades, respeito e situações que possam lhe beneficiar, e outros casos que a gente analisa aqui como sendo bem preocupantes, né? De gente invejosa e gente que faz o mal, que prejudica, que atrapalha. Então, essas coisas, na medida em que começam a criar uma bola de neve na nossa vida, a gente tem que tomar uma providência. E você parece não acreditar que o negativo possa existir. Você parece se condenar, se culpar pelas coisas que estão dando erradas e até começar a culpar a sua esposa, e qualquer coisa que dá errado é culpa de fulano, ou seja lá de quem for, mas não para analisar que de repente não é culpa de ninguém. De repente, o que está acontecendo é que existem influências aí que até o momento estão sendo intransponíveis. E você precisa procurar ajuda. Olha, meu amigo, não precisa nem ser aqui comigo, qualquer profissional na terapia holística, que é sempre o que eu aconselho, a pessoa tem que ser formada, tem que ter conhecimento, não só dom de nascença, né? Mas a pessoa que tem a tendência para analisar e fazer um bom trabalho para você, vai lhe salvar, vai ajudar a sua vida a progredir, e você vai ter que mudar de novo um monte de coisas, não vai ser um caminho rápido. Então, quanto mais tempo você levar para procurar alguém para lhe ajudar, pior vai ser. Mais difícil vai ser para aquele que vai se dispor a lhe ajudar. Então, eu recebo essa carta que eu recebi, inclusive uma carta um pouco diferente, porque tem uma pessoa que escreveu no seu lugar, né? É, todos têm a liberdade em relação a isso, mas é uma satisfação poder ter hoje a oportunidade de esclarecer que isso tudo que está acontecendo aí é realmente muito sério e não está dependendo do senhor. Não está dependendo da sua esposa, quer dizer, nem o senhor nem ela são culpados de nada. Existem ideias boas, existe boa vontade, vocês são pessoas esforçadas, do bem, não fazem mal a ninguém.
12: mas na hora de receberem ajuda, levam os coices e ficam mal falados. Muita atenção com isso, e eu espero que com essa resposta curta e objetiva eu tenha despertado alguma coisa positiva na sua mente para procurar então ajuda, porque a gente precisa de ajuda às vezes na vida, né? Não dá pra gente ter aquele orgulho e dizer assim, ah, se eu não dou conta, então ninguém vai dar. Não é assim, né? Tem muitas coisas que eu poderia, por exemplo, fazer pro senhor aí que você nem imagina. Vai ver só depois, porque a pessoa que não tem fé, ela não analisa bem as coisas numa questão geral, né? É, onde é que mora o pressentimento, as premonições, a força da fé, a força da mente, tudo isso as pessoas têm dificuldades por falta da fé, né? De qualquer maneira, estamos aí para despertar no senhor algo de bom, produtivo e fazer essa vida aí andar para frente, né?
13: E é isso aí, amigos ouvintes, vamos encerrando o programa Caminhos de hoje por aqui com uma conversa objetiva e uma situação curta de análise, até porque eu quis preservar o final do programa ou a metade dele adiante para falarmos sobre o nosso atendimento, né? Muita procura, muita gente com dúvida, mandem suas mensagens para o nosso WhatsApp, que é o de número 049, é o prefixo, né? 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Você pode mandar a sua mensagem, manda um oi aí para o professor Douglas. Ah, mas eu não sei nem como começar a conversa. Ora, começa com um oi, né? Oi, professor, escutei seu programa, como é que funciona? Como é que o senhor pode me atender? Estou vivendo tal e tal situação aqui, estou angustiado com tal situação, o que que pode acontecer? O que que marca no meu mapa? Enfim, procurando aí sempre o caminho do esclarecimento, a proteção, as mentalizações, a forma de proteger, a forma de abrir caminho na vida das pessoas pela nossa mentalização, pela continuidade e acompanhamento dos trabalhos que são realizados aqui de forma contínua, constante. Já há 31 anos de região do Oeste de Santa Catarina, 36 anos a região de Encruzilhada do Sul. 37 para daqui a pouco 38 e assim vai indo e o tempo vai passando e a gente vai, graças a Deus, tendo grande orgulho, né, de tudo isso que a gente vem realizando e atravessando junto com as pessoas que nos procuram têm a assimilação de seus problemas por aqui, avaliados através desses estudos que vão indicar uma saída, né? Vão indicar uma proteção, porque o acompanhamento nada mais é do que acompanharmos aquilo que melhorou ou que não melhorou ainda de tempo em tempo determinado pelo próprio WhatsApp enquanto a gente está fazendo o trabalho de proteção. A energia, gente, a mentalização, as técnicas de mentalização, quando são bem aplicadas, são muito eficazes. E nós estamos construindo essa prova. Nosso trabalho, Grupo Caminhos, está se destacando nesse sentido, mundialmente falando. Então, para nós é um grande orgulho estarmos ao lado de vocês. E por falar ao lado de vocês, né, já temos as novas datas de atendimento presencial, que é para o dia 17 em São Miguel do Oeste. Dia 17 de agosto estaremos atendendo em São Miguel do Oeste. 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Alô, Encruzilhada do Sul, já temos a data para Encruzilhada do Sul, dia 26. Dia 26, no caso, né, de agosto. Prestar atenção nisso, que estamos ainda no dia 21 de julho hoje. Então é dia 26 de agosto, tá? Então, avisados todos aqui. O WhatsApp também é a forma de atendimento. Manda um oi, manda sua mensagem. Se não tiver resposta no mesmo dia, não estranhem. São muitas pessoas para atender. Eu vou atendendo por ordem de chegada. Eu me preocupo com isso. Gostaria de atender imediatamente. Mas nós temos que respeitar o fluxo. E os compromissos que eu tenho não são apenas com simples respostas. São estudos mentalizados, trabalhados, avaliados. Para que depois, então, eu próprio posso mandar uma mensagem para cada um que está enviando o WhatsApp para nós aqui. Através do WhatsApp vocês podem ter toda a orientação de como funciona o procedimento, ou quer ir pessoalmente, ou quer marcar pessoal, ou quer que a gente mentalize e desvende os mistérios aí pelo WhatsApp mesmo. Vamos vendo até onde podemos ir em todo esse processo e ajudar você é a nossa prioridade. Um grande abraço, muito obrigado pela atenção dispensada, que quem falou foi professor Douglas do seu programa Caminhos. Fiquem com Deus e tchau, tchau.
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a nossa tarde de terça-feira chegou. E o S Show da Tarde, primeira parte também. A partir de agora, comigo, Arley Silveira, te fazendo companhia nesta tarde gostosa, né? Uma tarde onde não tem sol, não tá frio, uma temperatura amena, o céu encoberto com algumas nuvens, possibilidade de chuva a qualquer momento, a qualquer hora do dia. 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A participação do ouvinte é pelo nosso WhatsApp. O WhatsApp para você participar é 99188-1715, 49 é o nosso código de área. E você também pode acionar o nosso WhatsApp agora também pelo arroba, né? O nome do WhatsApp, né? Arroba Rádio Oeste FM 94,5. No Rádio Oeste FM 94,5. Coloca isso aí lá na pesquisa do WhatsApp que você vai nos encontrar. Manda tua mensagem de texto pra cá. E o 3634-1440, né? Onde você também participa conosco, interage, deixa o teu recado, deixa o teu pedido musical por aqui. Nossa tarde de terça-feira musical, abrindo o programa de hoje, o Flávio Dalcin canta. Larga eu pra você ver, hein? Larga! Larga!

0: 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Tá aí o sucesso que você curte, o sucesso que você gosta, Adson e Alana, liguei pra dizer que te amo. E antes ainda teve o sucesso com Flávio Dalcin e Banda Ouro, Larga Eu Pra Você Ver. 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
0: Olha o sucesso que segue na tarde da West FM, 1h22 agora, DJ Ari SL, Corpo e Alma nos bailão.

o sucesso com Gabriel Expresso e participação da Mercosul, né? Então vai, não passa de ex e não me toca. É o popurrê de sucessos pra você na tarde da Oeste. 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Hora certa da USFM, 1:31.

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1: Ô Tite, pessoal, hoje eu quero falar um pouquinho sobre essa inflamação no conduto auditivo dos cães. Geralmente em cães, pode dar em gato também, mas geralmente é cães. Pessoal, então assim, como o ouvido do cãozinho, ele tem como se fosse uma concha, ele é comum às vezes entrar água ali e proliferar fungo ou bactéria. Então assim, quando o seu animalzinho fica batendo a cabeça, quando ele esfrega no sofá, esfrega no chão, esfrega com a pata, provavelmente esteja infeccionado esse ouvido, tá? Então o que que vai fazer? Primeiro vai ter que levar ao seu médico veterinário para ele chegar à conclusão se a infecção é bacteriana, fúngica ou o que que está acontecendo. E o tratamento vai consistir em limpeza e uso de antibiótico, antifúngico, um anti-inflamatório, dependendo do caso e da situação, tá bom? Mas lembrando que qualquer dúvida, consulte o seu médico veterinário. Um abraço a todos, uma ótima semana, fiquem com Deus.
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0: Muito bem, por aqui, 25 minutos faltando para as 2 da tarde, tem bastante participação por aqui. Deixa eu registrar aqui. Olá, sou a Eva. Gostaria de pedir uma música para os filhos, Valmir Felipe de Oliveira e o Valdir Felipe de Oliveira. Para a filha, Ivanir Felipe de Oliveira, que estarão de aniversário amanhã, desejando para eles vida longa, que Deus abençoe sempre. Vou trazer tua música já já, tá bom? A Mana tá aqui, né? Pelo menos é o que eu tenho aqui, né? Tá bom, minha querida, obrigado pela audiência, obrigado pela companhia, viu? Trago já já o teu sucesso por aqui, tá? A Célia também está conosco nesta tarde de terça-feira, curtindo a programação. Célia, obrigado, um beijo no coração, já já eu trago teu sucesso também. Musical São Francisco, ela pediu aqui, né? O Ambrósio, tá ligado conosco, tá pedindo Os Futuristas. Muito bem, a Marivone. Olá, Marivone, boa tarde, minha querida.
1: Boa tarde, Arley, tudo bem?
0: Tudo tranquilo.
1: Eu queria pedir, se fosse possível, me mandar o telefone, o número do telefone da doutora Rúbia.
0: Tá bom, vamos mandar, com certeza, vamos mandar pra você aí, né, já já. É, e isso é pra registrar a nossa audiência, a qualificação da nossa audiência, pra você que também ainda tá pensando em trazer o seu produto, trazer a sua empresa aqui para a Rádio Oeste FM, né? Os ouvintes ouvem, os ouvintes pedem o sucesso e também pedem aí o contato dos nossos anunciantes. E quem pediu aqui, cadê aqui? Olha... Tem certeza que é essa música aqui que você quer? Não pode, Célia. Mesmo assim, eu vou trazer pra ti, tá? Essa Dor Bandida, com certeza, vai passar, viu? Vai passar. O São Francisco canta pra gente na tarde da Oeste FM, faltando 24 minutos para as 2.

0: aí, Ambrósio, o teu sucesso. Ele pediu os futuristas, eu trouxe as cores do arco-íris. Por falar em arco-íris, ontem, né, tinha um arco-íris lindíssimo pela manhã, aí, encantando e brilhantando o nosso céu aqui de Ibora do Oeste, muito lindo. 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

0: De volta por aqui, 1h47, 13 minutos, faltando para as 2 da tarde, a nossa tarde hoje. Tá muito boa, claro, com a tua participação, com a tua audiência, com a tua companhia por aqui, né? Olha, a Elga tá ligada com a gente também, tá pedindo sucesso aqui, tá pedindo música, vou ver se eu encontro por aqui, né? Eu acho que estranhou um pouquinho, porque não é o Jacó que tá hoje na tarde, sou eu, Arley Silveira, mas eu tô por aqui te fazendo companhia, porque o Jacó teve aí um imprevisto, mas tá de volta já já, viu? Vamos seguindo com sucesso, então, lembrando que você pode participar com a gente, né? Pode participar pelo nosso WhatsApp, o WhatsApp da Oeste FM, anota aí, 49, o código de área, 991881715, ou então, lá na pesquisa, procura na pesquisa do WhatsApp, né? Rádio Oeste FM 94.5, também vai encontrar a gente, se você ainda não tem o nosso número salvo aí na tua agenda de contatos. Seguindo com sucesso, Brilha Som vem na sequência com o Batom Vermelho. É Pilha Fraca e Paixão Desenganada.
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0: E depois na sequência, pra quem pediu, De Vestido Colorado, hein? 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

0: Muito bem, tá aí o Corpo e Alma, cantou pra você Ritmo Caliente. Antes teve o Alex Dias atendendo o pedido do ouvinte de Vestido Colorado. 2 horas em ponto em Ipanema do Oeste, você ouve Rádio Oeste FM 94,5, rádio afiliada à rede Peperi de Comunicação, feita pra você, alegria da nossa gente.
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Muito bem, de volta por aqui. Eu tava conferindo aqui, né, os ouvintes que estão participando com a gente. O Danilo Carminati, grande abraço, meu querido. Tá ligado com a gente, tá pedindo música aqui, né, do grupo Som Alegria. É lógico, eu vou trazer pra você já já, viu? Obrigado pela sintonia aí com a gente, obrigado pela companhia. 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Deixa eu mandar um alô aqui para quem está nos acompanhando através da rede social, né? Através da internet, né? Quem está aí na internet nos acompanhando, tá na Alexia, enfim, né? Manda aí o link para as pessoas, seus amigos, para acompanharem aqui na USFM, vai passando o link, vai comentando e também pode passar o nosso WhatsApp também, viu? Pode passar o WhatsApp aí para as pessoas entrarem em contato conosco. Nosso WhatsApp aqui é o, pelo número, você encontra o 49 99188 1715, ou então lá na barrinha de pesquisa do WhatsApp você coloca lá Rádio USFM, arroba, né? Arroba Rádio USFM 94.5, também vai nos encontrar. Aí é só mandar a tua mensagem de texto ou de áudio pra cá, pedir a tua música, deixar o teu recado. O Danilo pediu, tá ouvindo, musical Só Alegria.

0: tá aí a Morena Misteriosa com o Céu Encantos. 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
7: Muito boa tarde, Arley. Boa tarde, ouvinte que nos acompanha na tarde desta terça-feira. Pois desde a inauguração do caminhão do SESC, mulheres dos municípios de Tunápolis e Iporã do Oeste buscam atendimento. E para falar sobre esse assunto, converso agora com a técnica de atividades e educadora em saúde do SESC, Andressa Caprini. Então, Andressa, duas semanas já se passaram e como tem sido esses atendimentos e que avaliação dá para fazer do atendimento?
8: Boa tarde. Boa tarde aos ouvintes também. Então, a gente pode dizer nessas duas semanas que foi excelente. Os números estão aí e não deixa a gente mentir, como diz o ditado, né? A gente já tem mais de 170 mulheres atendidas para mamografia e mais de 150 mulheres para o preventivo. Então, aí mostra o quanto o trabalho está sendo bom. As mulheres estão procurando, estão vindo, estão realizando seus exames.
7: Andressa, os atendimentos seguem até o dia 4 de setembro e dentro dos horários já estipulados. Dá para reforçar esse convite para as mulheres?
8: Então, a mulher que ainda não agendou o seu horário, que venha agendar, que procure realizar o seu exame, até o dia 4 de setembro, a nossa meta é atender aproximadamente 450 mulheres aqui de Porã e 250 de Tunápolis. Então, ainda dá tempo para quem não agendou, de agendar, de procurar, passar ali no caminhão, conversar com a gente. A gente teve algumas mulheres curiosas que vieram ver como que funcionava. A gente teve maridos também que passaram, viram que estava escrito caminhão seu de mulher, a gente estava ali por fora, perguntaram como é que funcionava, como que era. Então ainda dá tempo de muitas mulheres realizarem o seu exame. E esse é o nosso objetivo, né? Ter quanto mais mulheres, melhor.
7: Passadas duas semanas, de que números estamos falando até aqui em relação a atendimentos?
8: Então, para Iporã, a gente realizou 110 mamografias e 104 preventivos. E para Tunápolis, a gente realizou 60 mamografias e 53 preventivos já. Até o momento.
7: Andressa, na proporção desses atendimentos, muitas pacientes chegam de Tunápolis e outras são aqui do município de Porã. Como é que está essa proporção na média?
8: Nós fizemos uma distribuição de agendas. Então a gente tem algumas manhãs que são Tunápolis e algumas tardes que são Tunápolis. Porque aí facilita também para o pessoal da saúde organizar o transporte. As mulheres que vêm de Tunápolis, elas têm o transporte cedido pela secretaria. Então algumas preferem vir de carro pela logística, por ser próximo, mas a gente tem as agendas organizadas por município, justamente para não ficar ninguém fora da nossa proporção de atendimento sem conseguir fazer o seu exame.
7: Você comentava também em relação a uma ocorrência de faltas, isso atrapalha bastante o trabalho.
8: Exatamente, como a gente trabalha com agendamento, a nossa capacidade diária, num dia manhã e tarde de coletas, a gente consegue realizar 33 exames. Então, quando a paciente falta ou não comunica com antecedência, eu não consigo colocar outra no lugar, a gente acaba perdendo essa vaga. Então, para mamografia elas não faltam muito, mas o preventivo a gente sabe que tem algumas intercorrências femininas que podem atrapalhar o exame. Se a paciente me avisa com uma meia hora, uma hora de antecedência, dá tempo de eu colocar outra na vaga. Mas as pacientes estão chegando na hora do exame e dizendo que não vão realizar o exame. Então, isso é bem preocupante e isso acaba atrapalhando também nos números e, às vezes, algumas pacientes que poderiam estar ali nesse momento não vão ser atendidas, né?
7: Andressa, você, como técnica em atividades, na expectativa do rosto de quem chega que não sabe o que vai descobrir se é bom ou é ruim, o que que fica de mensagem para essa paciente que chega com esse tipo de interrogação no atendimento?
8: A gente observa principalmente nas pacientes que é a primeira vez que vai realizar o exame, que algumas chegam com aquela alegria e satisfação de estar realizando o exame próximo à sua casa, no seu município, mas ao mesmo tempo com aquele medo de qual vai ser o resultado, né? Então, que essas mulheres não fiquem com medo. Essas mulheres veem que elas realizem o seu exame, que elas pensem que é uma oportunidade. Talvez, sim, pode ter um resultado que não seja o esperado, um resultado negativo, mas que seja no início, né? Então, infelizmente, todos os municípios que a gente passou, a gente entregou resultados alterados e isso vai acontecer. Então, que essa mulher venha na esperança que, se infelizmente acontecer um resultado alterado,

0: saúde para o agendamento.
1: Isso, as pacientes podem estar procurando agente de saúde na própria unidade de saúde, pode passar ali na recepção da unidade móvel, mas que elas venham, que elas busquem informações, mas não deixem de fazer o seu exame.
0: Eu conversei com a técnica de atividades e também educadora em saúde do SESC, Andressa Caprini. Do jornalismo, o repórter Vilmar de Souza para o posto Cooper Fronteira Sul, abastecimento 24 horas.
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3: Muito bem, bora lá sem parar, a gente já segue por aqui, o Paulinho Bavaresco tá ligado conosco na audiência da programação da Oeste FM, obrigado meu querido.
4: Boa tarde, locutor, terça-feira, o pois clima tá maravilhoso.
3: Isso aí.
4: Tomar um chimarrão da Erma Tchacotinga e ouvir uma boa música.
3: Tá bom, meu querido,
4: manda aquela próxima boa música. Uma boa tarde, trabalho, até amanhã.
3: Boa tarde, boa tarde. 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Tem sucesso, tem música na tarde da Oeste FM, banda destaque nacional, Calamidade Emocional.

0: Aí, calamidade emocional, destaque nacional na tarde da West FM. 2:31.
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4: Utilidade pública na Oeste FM, trazendo para você a nossa utilidade pública. Olha, a Administração Municipal de Descanso convida os moradores da comunidade de Jorge Lacerda para participar do encontro da segunda edição do Fala Descanso. Será nesta quinta-feira, dia 23, às 19 horas, no ginásio da comunidade. Este será um importante momento de conversa entre a administração municipal e os moradores, com espaço para ouvir as necessidades das comunidades, receber sugestões, trocar ideias e conversar sobre assuntos de interesse da população. A Prefeitura de Tunápolis informa que o último trecho de asfalto da fronteira, localizado após a comunidade da linha Pitangueira, está parcialmente interditado, operando em sistema de pare e siga. Se possível, evite transitar pelo local e utilize rotas alternativas. A medida é necessária para garantir a segurança dos usuários da via e a execução dos trabalhos. Assim que o trânsito for totalmente normalizado, a Prefeitura informará a população por meio dos canais oficiais. O setor de identificação da Prefeitura de São João do Oeste comunica que não terá atendimento nesse setor a partir do dia 22 de julho, a partir de amanhã, retomando o atendimento normal no dia 3 de agosto. Motivo: período de férias da servidora responsável. 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

0: 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Olha, tem mais pedido musical na tarde da West FM. Quem está participando com a gente é a Alisa Brutcher. Ela pede música, eu vou atender o pedido dela. Já, daqui a pouquinho tem mais música aqui também para quem que me pediu música aqui, hein? Quem foi que pediu pra gente homenagear os filhos, a mana? Tá bom, daqui a pouquinho eu tô homenageando, viu? Já. Cadê a festa, hein? Cadê?
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Muito bem, a gente vai seguindo por aqui. Este é o nosso S-Show na tarde, primeira parte, e que oferece para você, meu amigo, minha amiga, que entende as necessidades, né? 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Deixa eu trazer mais uma música agora, atendendo o pedido lá dos amigos de São Miguel do Oeste, ligados conosco na tarde da Oeste FM, musical Gralha Azul, nosso encontro.

Amado Batista, Vida Cor de Rosa, na tarde da Oeste FM, faltando 3 minutos agora para as 3 da tarde. Deixa eu mandar um alô aqui para quem? Para minha querida ouvinte, a Nilza, lá em São Miguel do Oeste, tá ouvindo a gente, né? Ela pediu música, eu vou trazer daqui a pouquinho, então vou atender o pedido dela. Muito obrigado pela companhia aí, tá bom, minha querida? Já já eu trago teu sucesso aqui na sequência da nossa programação. E agora, hein, eu trago o que aqui, hein? Qual é a música que pediram? Ah, tá bom, então. Olha, duas valsas, é isso? É ela pediu aqui a uma, né? Mas antes também pediram outra aqui, eu vou trazer depois, na sequência, então, uma delas aqui para eles estão ligados conosco, então, acompanhando a nossa programação. Agora tem o Balada VIP cantando pra gente Uma Noite de Verão.

0: Skin. 3 horas em ponto em Ipanema do Oeste. Você ouviu Balada VIP, Uma Noite de Verão, versão da música Tote by Tote, do Joy. Tá aí então, na tarde da Oeste. 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Representando na região, Aline Guerra, telefone 99969-0115. 3 horas e 2 minutos.
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0: Eu tenho mais participações aqui com a gente pelo nosso WhatsApp. Cadê aqui? O Daniel Maurer tá aqui com a gente, tá parabenizando a programação da rádio. Obrigado, meu querido. Tá pedindo música, eu vou tocar pra ti daqui a pouquinho, viu? Continua na audiência aí, que daqui a pouquinho eu toco pra ti aqui a banda 0800. A Selma, boa tarde, Arlen, música Companhia do Baile, tá bom. Vamos ver se eu encontro aqui, se der tempo eu trago pra você, tá bom, minha querida? Obrigado. O Márcio Gabriel, lá de Linha Taipa Baixa, vou trazer o teu sucesso daqui a pouquinho também, viu, meu querido? Obrigado pela audiência, continua aí conosco, daqui a pouquinho eu tô trazendo o teu sucesso, tá bom? Agora 3:08, tá na hora da gente atender a minha querida ouvinte, a Neuza, lá de São Miguel do Oeste, tá pedindo aqui, e eu vou trazer também Os Filhos do Rio Grande. Quem pediu aqui, quem é que pediu também aqui, deixa eu ver aqui, quem foi que pediu, foi a Rose, é isso, né? Deixa eu ver aqui quem pediu.
1: Oi, Jacó, boa tarde, é a Rose da Barra do Angico no Melante. Tudo bem? Jacó, quero ouvir a música Lembranças de um Grande Amor.
0: Opa!
1: Ofereço pra você e da rádio pra todos que estiveram vindo.
0: Tá bom.
1: Um grande abraço pra você e um bom trabalho. Boa semana.
0: Tá bom, minha querida. Não é o Jacó, é o Arley Silveira, mas fica o registro mesmo assim. A gente vai tocar o teu sucesso igual, viu? Primeiro Monte Carlo, a Valsa Suíça e depois então Os Filhos do Rio Grande, Lembranças do Nosso Amor.

0: Aí então, 3 horas e 20 minutos já, né? Anjos do Sul, agora somos três, é. Antes teve Filhos do Rio Grande, Lembranças do Nosso Amor e também o sucesso aqui que pediram, né? A Valsa Suíça. Pediram também o Filhos do Rio Grande, Lembranças do Nosso Amor, sucesso que a gente tocou pra você. 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

0: 3h22 agora, tá chegando o Vilmar de Souza, direto da redação, com informação para você na tarde, no oferecimento do Posto Cooper Fronteira Sul, abastecimento 24 horas.
1: Pois foi realizado no município de Tunápolis recentemente a 4ª Stenerfest. E para falar sobre esse assunto, eu converso agora com o presidente da Associação Folclórica Alemã do município de Tunápolis, Cristiano Berwanger. Presidente, muito boa tarde, bem-vindo à Rádio Oeste. Então, um evento importante na sua 4ª edição e que resgata, então, a cultura, o folclore alemão. Boa tarde, bem-vindo à Rádio Oeste.
2: Boa tarde, Vilmar. Boa tarde, rádio ouvintes. Em especial, uma boa tarde para todos os munícipes de Tunápolis. Foi realizada a nossa 4ª Sternfest com o intuito de valorizar realmente a nossa cultura alemã do município e valorizar a nossa história dos antepassados.
1: Presidente, o senhor comentava que um dos grandes destaques da noite foram as apresentações dos grupos de dança folclórica alemã. Quantos grupos participaram dessa atividade?
2: Nesta 4ª edição nós tivemos 18 grupos participantes da região toda, algumas inclusive com mais de uma categoria, que resultou em diversas apresentações culturais para todas as idades e gostos, e numa categoria muito alta de apresentações, muito boa mesmo.
1: Presidente, a FAT trabalha na manutenção das tradições germânicas do município. Como foi representar este evento para o munícipe aí na cidade?
2: A FAT, ela conta hoje com aproximadamente 400 alunos. Desses 400, 140 representam a cultura alemã, que fazem parte do Volksgruppe Hellerstein. E isso para mostrar para o nosso munícipe é muito importante para nós. A gente faz, tanto dentro de fora quanto fora de casa mesmo, uma representatividade muito grande da alegria do nosso município.
1: Em termos de público, como foi a adesão? Como é que é a participação de pessoas que vêm de fora do município, de outras cidades?
2: Foi um evento muito, muito importante, bem abraçado tanto pelo público local quanto de fora. Dos 18 grupos, como comentado antes, foram aproximadamente 400 dançarinos, fora os acompanhantes que vêm junto com cada grupo.
1: Como é que foi organizar um evento tão importante e que está diretamente ligado à cultura alemã, à cultura alemã no município de Tunápolis?
2: A organização do evento já começa sempre logo após a última edição. Após a terceira, a gente já começou a planejar como seria a quarta, o que seria o diferencial. Realmente são meses de trabalho até chegar no resultado final, que foi o que foi apresentado no dia 11 para a população de Tunápolis, da região toda.
1: Dá para precisar uma média de público presente, presidente?
2: Público presente é aproximadamente 1.200 pessoas.
1: Presidente, levando em conta as apresentações, enfim, e toda a proposta que reforça a cultura alemã no município, qual a mensagem que fica para o munícipe e para quem nos ouve?
2: A mensagem que a gente deixa para o nosso munícipe e para toda a região é que a gente precisa valorizar realmente a cultura que os nossos antepassados trazem. Indiferente sendo ela gaúcha, alemã, italiana, enfim, todas elas, a gente precisa valorizar as nossas raízes e ter paixão pelo que a gente faz. No caso do nosso encontro é a dança, a música alemã, mas a gente abraça todo e qualquer público que seja presente no evento, é sempre muito bem-vindo.
1: Presidente, quem quiser participar do grupo, se integrar, enfim, participar dessas apresentações, conhecer mais a cultura, tem essa possibilidade? Qual seria o telefone?
2: As inscrições, elas são sempre no início do ano para ter uma continuidade.

0: Anápolis, Zafat Cristiano Berwanger, do jornalismo repórter Vilmar de Souza, para o posto Cooper Fronteira Sul, abastecimento 24 horas.
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Muito bem, a gente tá de volta trazendo para você, olha só, já de rápido, né, de imediato aqui, eu tô trazendo o 0800 Oktoberfest no Brasil, é o medley aí, né, que a gente tá trazendo, atendendo o pedido do ouvinte, isso mesmo, pediu e claro que a gente traz por aqui. Quem também tá participando com a gente é a Renata, o Tony, o Valdir, tem muita gente participando por aqui, eu vou trazer já já. 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O sucesso que o ouvinte quer, o ouvinte pede. E a gente toca 0800 Oktoberfest no Brasil.

Aí o sucesso com a banda 0800, atendendo o pedido do ouvinte, a gente curtindo aqui a boa música na tarde da Oeste, agora 13h34. 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

0: 3:37.
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11: Nota de falecimento. A família Hoffmann comunica com profundo pesar o falecimento de Bernardino Hoffmann, aos 93 anos de idade, ocorrido hoje às 9h30. O corpo está sendo velado na Casa Mortuária de Tunápolis. Atos de encomendação e sepultamento acontecerão amanhã às 9h30, rumando logo após para o cemitério municipal de Tunápolis. Serviços fúnebres a cargo da funerária Rempel. A família Hoffmann comunica com profundo pesar o falecimento de Bernardo Hoffmann, aos 93 anos de idade, ocorrido hoje. A família enlutada, nossas condolências. Utilidade pública, a Administração Municipal de Descanso convida os moradores da comunidade de Jorge Lacerda para participar do encontro da segunda edição do Fala Descanso. Será nesta quinta-feira, dia 23, às 19h, no ginásio da comunidade. Este será um importante momento de conversa entre a administração municipal e os moradores, com espaço para ouvir as necessidades das comunidades, receber sugestões, trocar ideias e conversar sobre assuntos de interesse da população. 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Por aqui a Renata participando da programação, pedindo música.
12: Amigo, tudo certo, me tudo manda uma belezinha. Música pra minha família e pra vocês da rádio, pode ser os atuais. Obrigado, Renata da PDB Atarok.
11: Tá bom, Renata, obrigado, um beijo no coração. O Tony Carraro também tá ligado com a gente.
13: Boa tarde.
11: Opa, diga.
13: Toca meu querido. Toca a música aí, Flor do Meu Jardim. Beleza, já que o tempo tá reinento, chove.
11: É, né?
13: Tá bom demais. Beleza, valeu. Tudo tá bom. Certo e tudo bom.
11: Tá bom, meu querido, obrigado. O Valdir também tá na programação e tá pedindo música
14: boa
11: também.
14: Boa tarde, Valdir. Vou fazer aquele manso que tá um adonzinho. Menina, não corta o cabelo.
11: Opa, uma não corta o cabelo e a outra é a flor do meu jardim, né? Eita! Vamos trazer na sequência as músicas que a gente não tocar, depois o Calabreso toca no horário dele, né? Depois das 4h30 aí vem o Vilmar de Souza com A continuidade aqui do Oeste Show da Tarde, segunda parte, daí sim, então, aí com o nosso Calabreso, né? 15 minutos faltando agora para as 16h. Os atuais, vem aí, Barco do Amor.

0: frente da matriz, aí o sucesso em frente da matriz, atendendo o pedido do ouvinte que chegou pra gente aqui pelo nosso WhatsApp.
1: Aqui, Rosmaria Alves de Capela, peça que me roda a música Na Frente da Matriz. Se me rodar, agradeço pro meu marido, que eu amo muito.

0: Rufis, hein? Tá aí o sucesso em frente da matriz. É só pedir que a gente toca. 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

0: Olha só, agora há pouquinho aqui participou da nossa programação a Cris. Cris tá ligada com a gente. Obrigado, Cris, pela tua companhia. Ela pede música aqui com Léo Magalhães. Tô fazendo falta. Claro que tá, todo mundo tá fazendo falta aqui, né? Quem não tá aqui já tá fazendo falta. Não tá participando da programação, com certeza tá fazendo falta, né? Vou trazer pra ela já. Léo Magalhães, tô fazendo falta, mas eu quero saber o seguinte, hein? Cadê a festa?
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0: Olha, quem tá pedindo aqui é a Mana, né? Ela tá pedindo música aqui. Pros filhos, o Valmir Felipe de Oliveira, o Valdir Felipe de Oliveira e também pra filha Ivanir, que tá de aniversário amanhã. Amanhã eu vou lá comer um bolo, com certeza. Vida longa a eles, viu? Que Deus abençoe sempre. Parabéns, felicidades.

então, cadê a festa, hein? Tem mais um sucesso chegando. Agora quem canta pra gente é Léo Magalhães. Atendendo o pedido da Cris. Tô fazendo falta.

0: 4:03.
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0: De volta por aqui, 4:06. Pessoal, o ouvinte pedindo aqui, né? Grupo Talagaço. Vou trazer já já na sequência. Deixa eu mandar um oi aqui também pra Maria de Lourdes, que pediu, não sei se vai dar tempo de eu tocar tua música. Ela pediu aqui 0800 também. Quem mais tá por aqui? O Márcio eu já atendi. Deixa eu ver quem mais. A Selma tá por aqui, Companhia do Baile, ela pediu, vou ver se dá tempo ainda de tocar também, viu? Assim que der, eu vou trazendo o sucesso dos ouvintes por aqui, viu? Esse é o nosso Oeste Show da Tarde, primeira parte, que tem o oferecimento de Ror Máquinas, Nerva Mate Acutinga, Casa da Cuca Cela Alimentos, Carrocerias Aparecida, Belas Artes Confecções Bordados em Chovais e Hoffmann Materiais, Instalações Elétricas, Hoffmann Instalações Elétricas. Eu já atendi a Cris, né? Ela já pediu música, já atendi. O Egon Meinhardt tá ligado com a gente também, né? Lá em Cunha Porã, isso. Obrigado pela sintonia, meu querido. Vai toda a programação pra ele também, todas as músicas aí que a gente tocou e que a gente tá tocando lá pro Egon, que tá ligado com a gente. O ouvinte pediu e eu trago.
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0: Ok. Menina, não corte o cabelo.

0: Hora certa da Oeste FM, agora 4:15. 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
0: Tem informação na tarde, 4:18 agora. 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
5: Pois o município de Mondaí, através da assistência social, vai construir uma nova sede do CRAS. Para falar sobre esse assunto, converso agora com a secretária municipal de assistência social e habitação, Nádia Cícero. Secretária, então, uma conquista importante para o município, o CRAS tendo uma nova sede. Boa tarde, bem-vindo à Rádio Oeste.
6: Boa tarde a todos os ouvintes. Uma alegria muito imensa estar aqui novamente aos microfones, então, da Rádio Oeste, trazendo um pouco mais do nosso trabalho para a população mandaiense, para a nossa grande região. Então, a administração Maynard Ginter, né, através da assistência social, a gente conseguiu então essa conquista, mais uma, né, para o nosso município, onde a gente então vai trazer um pouco mais as informações também sobre a construção do novo CRAS.
5: A senhora comentava que um dos critérios era a questão do terreno já está no nome do município.
6: Exato. Então, a gente em muita conversa, muitas reuniões com o Estado, então esse recurso vem do Estado, né? Uma construção que também teve muitos critérios em nome do município, que o terreno também seja bem localizado, que tenha muito um acesso muito bom, que também é uma necessidade, né? Até para quem, para os usuários, né? quem vem até o CRAS precisa ter uma acessibilidade, onde a gente trabalha com vários públicos. Então, isso a gente, felizmente, já tem aqui no nosso município, então contribuiu para que a gente fosse contemplado com essa construção de um novo CRAS, onde a gente também vai poder trazer uma identidade do CRAS, né, uma identidade dos serviços do SUAS, porque o CRAS é a porta de entrada da assistência social, assim como em outros setores, com certeza no posto de saúde, por exemplo, você vai até o posto, vai na sua área, onde você vai ser consultado com o seu médico para ser encaminhado para algum exame ou para um médico mais específico da área. Aqui na assistência social funciona da mesma forma. Então, isso vem de muito, um encontro muito necessário também, né, para que a gente possa trazer um serviço de mais qualidade, trazer mais identidade para os serviços, para a própria população mandaiense.
5: Secretário, um valor expressivo conquistado através de recurso. E como é que está a questão documental?
6: Então, a gente já saiu a portaria, né, autorizando. Então, agora a gente tem o valor de R$870 mil para a construção do CRAS. Então, agora a gente só está nos trâmites finais, né, de documentação, da área, da questão ambiental, tudo certinho, onde a gente já está trabalhando em cima disso. Já solicitamos, então, o projeto, porque o projeto deve ser desenvolvido conforme o Estado nos enviar, porque já é um projeto pronto, uma construção pronta. Então, a gente tem que ter isso em mãos para saber colocar isso, então, no terreno que a gente já tem, em que lugar fica melhor. Então, é nessa parte que a gente tem que estudar para depois, então, poder abrir a parte da licitação, de fato, né? Sendo também muito importante essa construção, porque é uma construção já pensada para os serviços, então a gente vai trazer uma qualidade melhor dos serviços, dos atendimentos, para principalmente para os usuários, mas também para a equipe poder trazer um trabalho de mais eficiência.
5: Secretário, levando em conta os benefícios que essa obra vai trazer para o município, qual a mensagem que fica para o município e para quem nos ouve?
6: Então, como a gente sempre tem muita conversa, muito diálogo com a administração municipal, com a figura do prefeito Elisandro Mainardi, do vice Guinter, então a gente trabalha sempre com muita responsabilidade no que a gente faz. Então a gente também não mede esforços para poder trazer cada vez mais um bem-estar social para a população mundaiense, onde a gente possa buscar políticas públicas que assegurem a dignidade da população e de todas as formas. Então, com certeza é primordial essa construção do CRAS, ainda mais com qualidade os serviços, para que a população que necessitar das políticas do SUAS possa então ter um ambiente acolhedor, um ambiente bem de forma planejada, executado, então a equipe também ter um espaço adequado. Então, isso é o início. Assim como todas as demandas, todas as obras, todas as construções, enfim, todas as políticas públicas que a administração Mainardi Guinter está desenvolvendo, sempre é pensado no bem-estar da população mandaiense. E é dessa forma que a gente trabalha incansavelmente para trazer sempre o melhor para a nossa população.
5: Perfeito. Secretário, obrigado pelas informações. Seja sempre muito bem-vindo à Rádio Oeste.
6: Eu que agradeço mais uma vez à Rádio Oeste pelo espaço e sempre me coloco à disposição, sempre que necessário, que possível, a gente está aqui com as portas abertas para poder trazer um pouco mais informação a toda a nossa região e ao nosso mandaiense.
5: Eu conversei com a secretária municipal de assistência social e habitação do município de Mondaí, Nádia Cícere, do jornalismo, repórter Vilmar de Souza, para o posto Cooper Fronteira Sul, abastecimento 24 horas.
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0: Gente, 4:25, não tem mais tempo para nada. Tô entregando aqui os comandos da Oeste FM para o nosso colega Vilmar de Souza, que tá chegando aí com o Oeste Show da Tarde, segunda parte. Eu tô ficando por aqui agradecendo a tua audiência, a tua companhia. Você você que esteve ligado conosco nesta tarde gostosa de terça-feira, hoje, dia 21 de julho. 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Vem aí na sequência o Vilmar de Souza, com quem você fica na boa companhia, e eu tô deixando agora as duas últimas de hoje, viu? O Talagaço vem aí cantar pra gente Quem de Nós Dois, e depois tem o Companhia do Baile em dia de festa, atendendo o pedido do ouvinte. Eu me despeço de todos, encerro por aqui. Oeste Show da Tarde volta amanhã a partir da 1 da tarde. Um grande abraço, um beijo no coração.
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0: Agora 16:32.
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5: A Secretaria Municipal de Educação e Cultura de Descanso informa que o período de férias escolares da rede municipal de ensino para os alunos do ensino fundamental pré-escolar, as férias serão de 24 a 31 de julho. Já nas creches municipais, o período de férias já iniciou e vai até o dia 31 de julho. A secretaria deseja a todas as crianças e suas famílias um ótimo período de descanso, alegria e também muita diversão. A Secretaria Municipal de Agricultura e Pecuária do município de Tunápolis informa que o cronograma para o encaminhamento do bônus agrícola 2026, que desde o mês de junho está sendo pago conforme o final do CPF. Julho, CPF finais 3, 8 e 9. Agosto, CPF finais 0, 1, 5 e 6. Lembrando que em setembro será prazo perdido. Ou seja, podem ser encaminhados documentos de serviços de máquinas, insumos agrícolas, alimentação animal, energia elétrica, materiais de construção e aquisição de implementos e máquinas agrícolas. Mais informações na Secretaria Municipal de Agricultura e Pecuária do município de Tunápolis. 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Pois é, então, muito bem, uma boa tarde para você. Está iniciando aqui mais uma edição, enquanto eu preparo aqui, eu vou batendo papo com você. Está iniciando então mais uma edição do Oeste Show da Tarde, a segunda parte. E a partir daqui eu vou junto contigo aí até às 7 horas da noite com a tua música, o teu recado, a tua mensagem de voz, e você vai ligando, participando, e aí a gente vai conversando por aqui. Eu sou o Vilmar de Souza e te acompanho aí até às 7 da noite com muita música. E não esquece, você liga, participa, fala comigo agora sim, botando a tua música aqui, preparando a música aqui para você. E não esquece que você participa por aqui pedindo aí então a tua música na tarde da terça-feira, nublado, tempo nublado, muito nublado, fechado, temperatura 20 graus, a umidade relativa do ar 67%. E você por aqui, não esquece, liga, participa então, fala comigo, e a partir daqui então, valendo, a gente começa por aqui. Pois é, muito bem então, boa tarde pra você da terça-feira, dia 21 de julho. Tá na boa, tá na 94.
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5: Uma excelente tarde pra você, então vai curtir a partir de agora, sim, A segunda parte do Show da Tarde para você no oferecimento de Rohr Máquinas da Óptica Lecart e também da Schroeder Pinturas para você aqui na 94. Uma excelente tarde, então, da terça-feira, tá na boa, tá na 94.
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5: Pois é, muito bem, então, tá em casa, no carro, tá trabalhando, tá na estrada, tá no trecho, por aqui, tá na boleia. Obrigado pela carona e seja sempre bem-vindo aqui na mais gostosa do teu FM.

0: baita música do Corpo e Alma pra você, Copo Quebrado, ainda dá uma nova Mulher 7Q. Na 94 pra você na tarde da terça-feira. 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

0: Pois é, muito boa tarde pra você. Olha, desconfio que esteja chovendo de novo. Será? Pois é, boa tarde pra você da terça-feira, chuvosa, 21 de julho. Tá na boa, tá na 94, tá por aqui, curtindo. É a tua música por aqui. 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Tá certo? Na companhia por aqui tá minha amiga Adriana, manda música para Gabriela, Andressa, Vanessa e também para Regina, aí pediu Copo Quebrado, já ouviu. Também, deixa eu ver aqui, a Selma Guedes, boa tarde, Vilmar, música Shot Laranjeira com os Montanari, agradeço, obrigado, Selma. Daqui a pouquinho mais aí eu roto para você, Selma, de maravilha, né? E também, deixa eu ver por aqui, o meu amigo Luiz Anoto. Ô Luiz, boa tarde, tudo bom, Luiz?
1: Boa tarde, Vilmar. Tudo
0: boa
1: certinho?
0: Tarde, Luiz.
1: Tranquilo,
0: chuvita.
1: Põe roda aí pra mim com o Duque Galvão, a Mulher Maravilha.
0: Claro.
1: Valeu, bom trabalho e um forte abraço.
0: Certo, obrigado, Luiz Anoto, pra você também, um forte abraço aí, né, com essa chuvinha boa que tá rolando, né? Também, deixa eu ver aqui, o meu amigo Tony Carraro, né? Pediu, deixa eu ver aqui, para um pouquinho.
2: Boa tarde, Vilmar.
0: Ô, Tony, tudo bem?
2: Tocar a música aí, Pássaro Sem Ninho.
0: Pássaro Sem Ninho, é, tá certo. Obrigado, Tony. Tenho aqui com parada dura, né? E também com Céu Encantos. Mas, enfim, obrigado, Tony Carraro. E você, tá na companhia, tá na Oeste, tá no 94. Não esquece, você liga, participa, fala comigo, 3634-1440. Pois é, muito boa tarde para você então, da terça-feira, dia 21 de julho. Temperatura 24 graus, umidade relativa do ar 61% e você aqui na 94. 94,5. Pois é, 94,5, não esquece não, você também participa por mensagem de voz, manda aí, vai. Manda aí o teu zap zap para o Oeste no 4999188-1715, aqui na mais gostosa do teu FM.

Pois é, claro que é sempre muito melhor. Então a música do Tony Carraro, a música dos Parada Dura. Passarinho sem ninho. Aliás, pássaro sem ninho, boa tarde pra você.

Galvão, aí Mulher Maravilha, pedido do Luiz Anotto, né? E também por aqui teve os Parada Dura, Pássaro Sem Ninho aqui na 94, você curtindo, participando através do 4936-3414.

0: Agora 17 em ponto.
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1: Pois é, boa tarde pra você da terça-feira, dia 21 de julho. Tá na boa, tá na 94. Por aqui curtindo a segunda parte do Oeste Show da Tarde pra você. Bem-vindo, você. Você tá em casa, no carro, tá trabalhando? Tá por aqui na 94.
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1: 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Na companhia por aqui, deixa eu ver, meu amigo Tony Carraro mandou mais uma mensagem por aqui. Deixa eu ver. Oi, Tony.
3: Oi. Mas é eu que agradeço que você sempre me atende. Música boa. Oh, obrigado, valeu.
1: Obrigado, querido. Obrigado pela companhia aí, você. Deixa eu ver quem tá mais por aqui. Oi, Maria de Lourdes. Oi, boa tarde. Aqui é a Lourdes. Manda música pra mim da banda 0800, medley, valsa medley, super banda 0800. Ô Maria, manda dizer pra mim qual é a tua cidade aqui no chat, tá bom? Pra que eu possa mandar um abraço pra tua cidade também por aqui. Na companhia também o meu amigo Ambrósio Weberes. Boa tarde, quero pedir a música Cana Verde, obrigado, abraço. Tô rodando daqui a pouquinho mais pra você, Ambrósio, com o Tunico e Tinoco, né? E ainda mais a participação do meu amigo Paulo Bavaresco, de Belmonte. Oi, Paulo.
4: Boa tarde, locutor. Olha o que, a natureza nos oferece. Tudo certo, estamos esperando uma boa chuva, né? Só agradecer a Deus. Manda aquela próxima música. Uma boa tarde, trabalho até amanhã. Continua com esse programa maravilhoso.
1: Opa, obrigado, Paulo Bavaresco. E você também na companhia, tá por aqui curtindo a tua música, né? E o pessoal da loja Bax mandando para mim aqui uma foto, né? Que tá no volume 30, então você bota aí no volume 80, porque vem música boa por aí. E não esquece, lá na Bax estão aí as meninas, a Rosi, a Aline, a Zenaide, também a Cleonice e a Vanessa, sempre curtindo por aqui a programação da Rádio Oeste. Boa tarde para você, sempre na companhia. Você liga, participa, fala comigo, vai 4936341440. E também aqui chegando a companhia do Zezinho lá de Chapecó, né, Zezinho? Abraço a você, com chuva aí em Chapecó também, e curtindo por aqui a 94 no teu FM. Pois é, muito bem, então, uma excelente tarde pra você da terça-feira, chuvosas, tempo bom, né? Que bom, chuvinha é bom, de vez em quando uma chuvinha, ainda mais um chimarrão final de tarde, assim, né? Que coisa.
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1: Como diz o outro, delícia. Boa tarde pra você. Não esquece, não, liga, participa, fala comigo também, manda a tua mensagem de voz 4999188-1715 pra você.

0: Pois é, então tá chegando a música das meninas da loja Baques, Bison e Como Acerto Mundão Moderno pra você, aqui na 94. Boa tarde pra você.
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0: você então mais uma, Tunico e Tinoco, Cana Verde, ainda teve por aqui o Mudão Moderno pra você na Oeste. Tá na boa, tá na 94. 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
0: Ok, muito bem então, boa tarde pra você na terça-feira, 21 de julho, tá na boa, tá na 94.
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0: 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Então tá na boa, tá na Oeste, tem música, tem mais pessoas chegando por aqui. A participação do Zezinho, né? Zezinho tá falando que lá em Chapecó tá chovendo, né? E só não pediu a música ainda, pede Zezinho que eu já rodo para você, tá bom? Também tá na companhia aqui, mas deixa eu ver, escutei, mas não lembro aí o nome. Quem é que tá falando?
7: É a Ingrid Valdir.
0: Pode
7: Boa
0: falar.
7: Boa tarde.
0: Boa tarde.
7: É a Ingrid Valdir, queremos escutar a Majestade do Sabiá.
0: A Majestade do Sabiá.
7: Moreninha linda.
0: Moreninha linda.
7: Se possível tocar, agradecer.
0: Tá certo. Aí eu pedi a cidade deles, né, dela, vamos ver.
7: Pedro Tunápolis.
0: Ah, Tunápolis. Obrigado pela companhia, então aí volte sempre, né? Deixa eu ver quem mais tá por aqui, a Gabriela pediu música da Maiara e Maraísa, Narcisista. Eu não tenho essa música, mas posso rodar outra para você. E também a participação do Guinho tá aqui na companhia da West. Ô Guinho, boa tarde, tudo bom, Guinho?
8: Aqui muito boa tarde, que manda lecom fazer argeira. Eu quero pedir a música Trecheirinha ou Colônia, por todas as colônias então, na vida dos fumantes. Então, a música Trecheirinha ou Colônia para o manda lecom.
0: Tá certo, daqui a pouquinho, Guinho, eu rodo pra você aí, tá? E dia 25, né? Dia 25 que é o dia do motorista e do colono, né? Então, parabéns aí a essas duas classes tão importantes, né? Realmente, de fato, que são classes que movimentam o país, né? As riquezas do Brasil, né? E o setor primário, principalmente, né? Que é um setor que contribui muito, né? Com os municípios aí. Então tá dado o recado, você liga, participa, não esquece, fala comigo, 3634-1440. Pois é, muito bem, então, boa tarde da terça-feira para você, dia 21 de julho. Seja bem-vindo por aqui na Oeste, na segunda parte do Oeste Show da Tarde para você, com a tua música e o teu recado, por aqui na 94.
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0: Pois é, 94,5. Não esquece, você liga, participa, fala comigo e também manda a tua mensagem de voz aí pro zap zap da West, é o 4999188-1715, aqui na mais gostosa do teu FM.

Para iniciar mais um bloco, tem aí a Marília Mendonça junto com a Maiara e Maraíza, e também tô apagando aí a música de quem era por aqui, que eu não vou lembrar agora, mas enfim, é da banda 0800 que vai rodar. Boa tarde para você, música boa no teu FM.

0: Aí pra você na Oeste, Banda 0800, né? Os machistas que a vovó gosta. Musiquinha boa de dançar, né? Dança assim, ó. Também teve por aqui a Marília Mendonça e a Maiara e Maraísa pra você, Coração Bandido na Oeste. Boa tarde pra você. Vamos dançar? Pois é, tarde da terça-feira, então, dia 21 de julho, tá na boa, tá na Oeste, tá na 94. Agora 17:31.
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3: 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Para os alunos do ensino fundamental e pré-escolar, as férias serão de 24 a 31 de julho. Já nas creches municipais, o período de férias já iniciou e vai até o dia 31 de julho. 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
3: 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Muito bem, então lembrando que você tá na companhia aí da segunda parte do Show da Tarde na 94 e no oferecimento de Rolo Máquinas, também da Óptica Descartes e da Schroeder Pinturas. Para você aqui, muita música, muito recado e a tua participação. Não esquece, você liga, participa, fala comigo, 3634-1440 aqui na 94. Pois é, muito bem, então tarde da terça-feira para você, dia 21 de julho. E você aqui curtindo a tua música, o teu recado, você não esquece, manda também mensagem de voz aqui pela 94 para você.
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3: Pois é, 94,5. Você liga, participa, não esquece, fala comigo, 3634-1440. E também manda a tua mensagem de voz pelo zap zap da 94, 499-988-1715 para você.
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0: Pois é, então na Oeste é muito melhor, né? E você tá na companhia da Oeste aqui, que a pouquinho mais eu tô pagando as músicas que já tô devendo por aqui, né? Deixa eu ver quem mais tá por aqui. Ah, agora a Andressa pede música pra Regina, pra Adriana, pra Gabriela e também pra Renata, né? Pediu aqui Gustavo Mioto com ou sem mim, né? E também, deixa eu ver quem mais tá por aqui. Boa tarde, toca aí a nova música, nome da música da bandinha da Balsa Medley do Sub, da Superbanda 0800, é Baita Rádio. Obrigado. Opa, obrigado. Quem tá falando por aqui? Deixa eu ver, não aparece o nome aqui. Então manda dizer pra mim de onde você tá, qual é o teu nome aí, pra que eu possa te mandar um alusão também, né? Agradecer a tua companhia, o teu elogio e até você, né? O pessoal que tá na tua cidade, tá bom? Obrigado pela companhia e pela referência aí, Banda Medley, então, música nova, é isso? Já vou procurar aqui, ver se eu encontro, tá certo? E você não esquece, não liga, participa, fala comigo, que é pra quem tem mais recado, que senão vira só recado por aqui. Tá lagaço! Quem de nós dois? Eu e você, boa tarde pra você.
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1: É pra você, música do Chitãozinho e Chororó, a Majestade, o Sabiá, também por aqui o Talagaço. Quem de nós dois? Boa tarde pra você.
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1: Pois é, e aí você, boa noite. É final de tarde por aqui, boa tarde pra você. 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Tá certo? Quem mais está por aqui? Deixa eu ver. Então o Daniel tá aí em São João do Oeste, pediu música. Agora sim, eu vou tentar rodar para você aqui de uma outra forma, valsa medley da Superbanda 0800, viu, Daniel? Então o Daniel tá em São João do Oeste aí acompanhando a programação da Rádio Oeste, vai ser a segunda música que vai tocar para você, tá, Daniel? Quem mais tá por aqui? Ah, minha amiga Erecilda. Oi, Erecilda, boa tarde, tudo bem? Boa noite.
10: Boa tarde, Vilmar.
1: Tudo?
10: Melhor da música com Teixeirinha, A Morte Não Marca a Hora.
1: Claro.
10: É Erecilda aqui de Iporão e ofereço para todos que estão ouvindo esse programa.
1: Tá certo.
10: Agradeço se for atendida, Vilmar. Um abraço e fica com Deus.
1: Obrigado, Erecilda, já tá sendo atendida por aqui. Tem mais gente chegando por aqui, deixa eu ver quem tá chegando aqui, é o Érico Diquim. Vamos rodar, né? Deixa eu ver. Oi.
11: Nova música, Latinha na Coteira.
1: Ah. Um abraço.
11: Quem quero tá... gravar essa.
1: Tá certo, o Érico Dinkin, né? Tá mandando mensagem aí. Obrigado, Érico, pra você que tá na companhia da West aí. E não esquece, você liga, participa. Participa aqui da programação da Rádio West na segunda parte do West Show da Tarde. Pra você tem muito mais música, sucesso. É aí a tua participação, não esquece, você liga, participa, fala comigo, 3634-1440. E também manda tua mensagem de voz, é por zap zap. Se não quiser mandar sinal de fumaça, manda zap zap. E pede a tua música.
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1: Zé, não esquece então, você liga, participa, 3634-1440. E também manda tua mensagem de voz pro 4999-188-1715. Aqui na mais gostosa do teu FM.

0: 18 horas.
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0: anjo do Senhor anunciou a Maria.
1: E ela concebeu do Espírito Santo. Ave Maria, cheia de graça, Senhor é convosco. Bendita sois vós entre as mulheres, e bendito o fruto do vosso ventre, Jesus. Santa Maria, Mãe de Deus, rogai por nós, pecadores, agora e na hora de nossa morte. Amém.
0: Eis a serva do Senhor.
1: Faça-se em mim segundo a vossa palavra. Ave Maria, cheia de graça, Senhor é convosco. Bendita sois vós entre as mulheres, e bendito é o fruto do vosso ventre, Jesus. Santa Maria, Mãe de Deus, rogai por nós, pecadores, agora e na hora de nossa morte. Amém.
0: E o Verbo de Deus se fez carne
1: e habitou entre nós. Ave Maria, cheia de graça, Senhor é convosco. Bendita sois vós entre as mulheres, e bendito é o fruto do vosso ventre, Jesus. Santa Maria, Mãe de Deus, rogai por nós, pecadores, agora e na hora de nossa morte. Amém.
2: Mensagem do dia.
3: Hoje somos chamados a refletir o amor de Jesus. Em um mundo carente de amor, oferece perdão, graça e restauração. Da mesma forma que Jesus olha e ama cada um de nós, somos chamados para isso. Saiba que o amor é um poder transformador, capaz de trazer mudanças profundas em nossas vidas.
4: Oremos. Senhor, pelo batismo, vós nos chamastes à santidade e à cooperação generosa na salvação dos homens. Na messe que é tão grande, auxilia-nos a corresponder à nossa missão de membros do povo de Deus. Qualquer que seja o chamado, que cada um de nós seja verdadeiramente outro Cristo no meio dos homens. Ó Senhor, por intercessão de Maria, Mãe da Igreja, concedei-nos o dom misericordioso de muitas santas vocações sacerdotais, religiosas e missionárias de que a Igreja tanto necessita. O Senhor esteja convosco.
5: Ele está no meio de nós.
4: Por intercessão de Nossa Senhora das Mercês, o Senhor vos abençoe e vos livre de todos os males. Ele que é Pai, Filho e Espírito Santo.
5: Amém.
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10: Pois é, e aí você, uma excelente noite da terça-feira pra você, dia 21 de julho, tá na boa, tá na 94, tá por aqui curtindo a segunda parte do Show da Tarde pra você, é na 94. Uma boa noite pra você, então, não esquece, você liga, participa, fala comigo, 3634. Gostosa de ouvir. 1440. 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Deixa eu ver quem tá por aqui. O Érico Dickin, né, mandou mensagem aí, e aqui o Dinho, né, que vou pagar, recém que eu vou pagar a música do Dinho, que pediu aí música em homenagem aos colonos, né, a gente vai rodar assim pra você, Dinho, obrigado pela companhia, não esquece aí, você liga, participa pelo 4936341440 aqui na 94. Pois é, então, a noite da terça-feira, temperatura 23 graus, a umidade relativa do ar 49%. Tá chovendo aí lá fora? Deixa eu ver. Eu não consigo enxergar, mas vou olhar daqui a pouquinho pra ver como é que tá por lá. 94,5. Pois é, 94,5, uma excelente noite pra você da terça-feira, tá na boa, tá na Oeste, tá na 94, curtindo por aqui a tua música que você pede pelo Zap Zap também aqui na 94.

0: É, vamos ouvir aqui a pedida do Dinho, né? Ou, aliás, do Guinho, né? Oi.
1: Aqui muito boa tarde, que manda lhe compras em Argeira. Eu quero pedir a música Trecheirinha, ou Colônia, por todas as colônias, então, na vida dos fumas, então, acabou.

0: Pra você, mais uma na Oeste. César Brasini, Banda Enigma. Tudo, somente tudo. Amor Eterno, pra você também teve Teixeirinha, o Colono aqui na 94. Muito boa noite pra você da terça-feira. Tá na boa, tá na Oeste. Boa tarde, boa noite pra você. Tudo eu te dou. 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
0: Pois é, e aí você?
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0: É uma excelente noite da terça-feira, 21 de julho. Tá por aqui na Oeste curtindo a segunda parte do Oeste Show da Tarde pra você. 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Na companhia, deixa eu ver quem voltou por aqui. Tá aqui o meu amigo Camilo, tá aí no bairro do Guarita, né? Pediu música para Sheila e para Genesi. É isso, né? Para Genesi e pro Carlos também, estão aí acompanhando a programação e pediu uma música do LM do Bailão. Tá certo, já tá na programação aqui, daqui a pouquinho vou rodar. E também o Marcos Vinícius tá em Frederico Westphalen, pediu música pra Márcia, pra Roberta e pra Roselaine, pediu a música então dos Monarcas Batendo Água. E tá chovendo, uma chuvinha aí, uma chuvinha boa hoje à tarde, né? E com certeza vamos ver como é que vai ficar pra amanhã essa condição do tempo por aqui, mas a gente vai avisando você e você liga, participa, não esquece, fala comigo 3634-1440. Opa, muito boa noite pra você da terça-feira, dia 21 de julho, tá na boa, tá na Oeste, tá curtindo por aqui a segunda parte do Oeste Show da Tarde pra você na 94.
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0: Pois é, 94,5. Muito boa noite pra você da terça-feira. Então você liga, participa, fala comigo também. Não esquece, manda aí a tua mensagem de voz pelo 499-9188-1715 pra você. 94.

Claro que é, então tá pro pessoal de Frederico Westphalen, tá na companhia da Oeste, tá na boa. Monarcas batendo água pra você, pra enfeitar tua noite aí. Música boa na 94 pra você.

0: É pra você na Oeste, mais uma LM do Bailão Real Primário. Também teve por aqui os Monarcas e Batendo Água na Oeste, na 94, pra você. Uma excelente noite da terça-feira na 94. Agora 18h31.
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5: Pois é, o som da Oeste pra você, muito boa noite.
4: Tá na boa, tá na 94, curtindo por aqui a segunda parte do Oeste Show da Tarde pra você na noite da terça-feira, 21 de julho. Boa noite pra você.
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4: Pois é, a gente tá ficando por aqui, né? Na noite da terça-feira, então, 21 de julho, a gente fica por aqui. 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Eu fico por aqui, então, volto contigo amanhã a partir das 16h30. Daqui a pouquinho mais você vai ficar com a companhia aí do programa Milagre em Sua Vida. Depois, às 19h, com a Voz do Brasil. E logo depois aí das 20h, né, meu amigo?
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4: É, vai ter aí a companhia do Fernando Kaiser trazendo pra você mais uma edição do West Show da Noite. Você liga, participa, fala com ele. É o 4936341440 e pede a tua música aqui.

0: Pois é, e como eu vou ter que encerrar aqui, eu tenho mais dois pedidos ainda, né? O Luiz Anquete diz assim: boa noite, trabalho concluído, agora estou tomando um chimarrão e escutando o programa, roda aí um pupurri da banda Flávio Dalcini. E o Luiz, é o Luiz Anquete, de Descanso. Obrigado, Luiz, pela companhia. E ainda digitando aqui a minha amiga Ivone Martendal, tá aí em Cunha Porã, né? E obrigado, viu, Ivone. Não vai dar tempo de eu rodar a música para você, mas eu prometo que amanhã, quando eu chegar, já vou preparar aí uma música para você, tá bom, Ivone? A Ivone sempre na companhia da Rádio Oeste aí. E obrigado, viu, pela companhia, pelo carinho, pela, né, pela sintonia sempre na companhia aí da Rádio Oeste. Eu fico por aqui, então deixo mais uma para você ainda.
1: Ô, Magrão, ela me ligou.
0: É.
1: Tô sabendo.
0: Boa noite, abraço, tchau, tchau, bom descanso pra você, até amanhã.

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0: Salve, salve, está começando mais uma edição do nosso programa espiritual Milagre em Sua Vida, agradecendo sempre a nosso Deus Pai Todo-Poderoso por nos conceder mais esta oportunidade de estarmos aqui, levando tudo sobre o mundo espiritual. Agradeço a todos os ouvintes, vocês que estão ligados e conectados na nossa programação, a você mãe, a você pai, a você tio, a você tia, a você que está aí no campo, na cidade, nas indústrias, do comércio, aonde quer que você esteja, o meu muito obrigado pelo carinho da sua audiência. Você está ouvindo o programa espiritual Milagre em Sua Vida, sempre na apresentação desse que vos fala, Marcelo Baiano, e quero aqui deixar uma mensagem de paz, uma mensagem de fé a todos vocês, a você amigo trabalhador que chegou do seu trabalho desanimado, você que está pensando que sua vida está acabada, que a sua vida está afundada, não desista, sempre tem uma esperança, sempre tem um caminho certo a se seguir. Se você está precisando de uma ajuda espiritual, uma orientação espiritual, se seus caminhos estão travados, se tudo que você faz está dando tudo o contrário, você que deita para dormir não dorme bem, tem aquele sono pesado, você que vê vultos, que sente aquela carga negativa sobre seus ombros, você que está passando por situações da ordem espiritual, não perca tempo, venha falar com esse que vos fala, Marcelo Baiano, e juntos vamos encontrar a saída para qualquer tipo de problema da ordem espiritual que está afligindo a sua vida. Você precisa de uma mão amiga? Eu estendo a minha. Marcelo Baiano está aqui, pronto para te ajudar. 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E esse é o endereço certo do santuário para você que necessita de uma ajuda espiritual, para você que quer colocar um basta nessa escassez, para você que quer colocar sua vida nos trilhos, para você que quer tirar tudo e qualquer tipo de maldição, você que sente que a sua vida está travada, sente que a sua vida está estagnada, você que não está dando certo no seu amor, no seu casamento, no seu relacionamento, você que quer fugir desses vícios, tanto da bebida quanto da droga, você quer ver teu filho livre, você quer ver teu esposo livre, quer unir a sua família, não perca tempo, venha falar com esse que vos fala, Marcelo Baiano. Eu estou apto e capacitado para ajudar você sair e resolver qualquer tipo de problema da ordem espiritual. Meus amados ouvintes, você também pode estar participando do nosso programa. Basta você estar enviando a sua carta aqui para a recepção desta emissora, ou até mesmo mandar o seu áudio, sua mensagem aqui para o telefone de Marcelo Baiano. Eu, Marcelo Baiano, estarei lendo o seu testemunho, estarei lendo o seu pedido de oração e colocando aqui no ar, ao vivo, para você ouvir o seu milagre. E você que já esteve conosco, você que já participou de trabalhos espirituais, você que já veio até o Santuário da Fé, já conversou com Marcelo Baiano, já conversou com a irmã Lucy e hoje escreve para o nosso programa em forma de agradecimento por ter feito o que fez na sua vida, fique atento que pode ser a sua carta a ser contada agora no programa espiritual Um Milagre em Sua Vida. Vamos à carta do ouvinte.
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E a carta resposta de hoje vem da cidade de Mondaí, estado de Santa Catarina. E quem nos escreve é o senhor José Severino, e sua carta começa assim. Prezados Marcelo Baiano e Manuci, e ouvintes do programa Um Milagre em Sua Vida. Meu nome é José Severino, moro em um sítio com minha esposa e meus filhos, aqui na cidade de Mondaí. É uma propriedade simples, mas muito bonita, que foi construída com anos de trabalho e muito sacrifício. Meu maior sonho é deixar esse lugar como herança para meus filhos. Senhor Marcelo Baiano, faz alguns anos que minha vida virou um sofrimento. Meus animais começaram a morrer sem explicação. Tem época que o gado adoece, diminui a produção de leite e os prejuízos só aumentam. Quando parece que tudo vai melhorar, acontece alguma coisa e volta tudo de novo. Já gastei dinheiro com veterinários, remédios, vacinas e tudo que me orientaram. Algumas coisas resolvem por um tempo, mas depois o problema retorna. Confesso que já até pensei em vender a propriedade, mas toda vez que olho para esse lugar, lembro de tudo que construí e desisto. Amo esse sítio e queria que meus filhos continuassem assim. Além disso, senhor Marcelo Baiano, eu não estou bem. Sinto um peso enorme nas costas. Vivo cansado, durmo mal, acordo sem disposição. E parece que tem alguma coisa tirando minha paz. Às vezes, fico pensando se isso é apenas uma coisa da minha cabeça ou se existe alguma inveja, algum olho grande ou alguma influência espiritual sobre minha propriedade. Fico no aguardo da resposta da minha carta. Um abraço e que Deus continue abençoando o seu trabalho. Assinado, José Severino, da cidade de Mondaí, em Santa Catarina. A Palavra Amiga, de Marcelo Baiano. Meu amigo José Severino, antes de qualquer coisa, quero dizer que é muito importante continuar cuidando da saúde dos animais com acompanhamento veterinário e também da sua própria saúde. E esses cuidados nunca devem ser deixados de lado. Durante a consulta espiritual, foi mostrado que existe uma carga espiritual negativa associada à sua propriedade. Foi revelado que alguns anos atrás, uma pessoa tentou comprar suas terras. Como você não aceitou vender, essa pessoa ficou revoltada. E segundo a revelação recebida, procurou meios espirituais na intenção de fazer você perder o prazer de viver nesse lugar e acabar vendendo a propriedade por um valor muito abaixo do que ela realmente vale. Na revelação também apareceu que essa intenção negativa estaria afetando o ambiente da propriedade, trazendo desânimo, sensação de peso, noites mal dormidas e uma sequência de prejuízos que tem abalado toda a sua família. Seu José, eu quero dizer uma coisa: não tome nenhuma decisão precipitada. Não venda sua terra por causa do desespero. Esse lugar foi conquistado com muito suor e pode voltar a ser um lugar de paz. Quero convidar o senhor para conversar pessoalmente comigo. Estarei realizando atendimento espiritual na cidade de Iporã, São Miguel e São José do Cedro, onde poderemos orientar os próximos passos dentro do nosso trabalho e acompanhamento espiritual. Se preferir, pode entrar em contato pelo nosso WhatsApp para esclarecer algumas dúvidas referente à sua consulta espiritual. Tem coisas que não podemos revelar no ar, por questões éticas e profissional. Que Deus visite a sua casa, abençoe sua família, proteja sua propriedade e lhe conceda sabedoria para enfrentar esse momento difícil. Receba o abraço fraterno de Marcelo Baiano e conte sempre com as nossas orações.

0: E esse foi mais um testemunho de pessoas que procuraram o Santuário da Fé. Então você que está aí parado ouvindo esse testemunho e se perguntando por que a sua vida está estagnada, por que você não consegue dar um passo para frente e você sente que esse testemunho está batendo com o que você está passando, não deixe para amanhã o que você pode fazer hoje. 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Meus amados ouvintes, chegamos ao fim de mais uma edição do nosso programa espiritual Milagre em Sua Vida, agradecendo sempre a sua audiência e você que esteve conosco até agora. Segure firme seu copo nas suas mãos, feche seus olhos, porque agora vamos falar com Deus Pai Todo-Poderoso.
1: Sempre existe aquele momento que precisamos estar sozinhos, sozinhos com Deus, chorar e clamar ao autor da vida. Esse é o momento. Vamos falar com Deus.

0: Senhor Deus, estende suas mãos sobre esta água e abençoe a vida de cada pessoa que nos acompanha neste momento. Leve embora toda a tristeza, toda a aflição e todo o desânimo. Concede a saúde, a paz, a proteção e abre o caminho de esperança para cada família. Que esta água seja um sinal da tua graça e renove as forças de todos aqueles que beberem. Agora vocês podem estar bebendo dessa água com confiança, acreditando que Deus está cuidando de você e da sua casa. Fiquem todos com Deus, que com Ele eu me vou, prometendo voltar amanhã, nesse mesmo horário, por essa mesma emissora, se Deus Pai assim nos permitir. Tchau, beijo no coração.
1: 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Lembre-se que o seu destino pode ser traçado de maneira benéfica. O mal pode ser afastado quando se usa a força do bem. Se você está passando por alguma provação na vida e acha que este problema não tem solução, você está totalmente enganado, porque para cada problema existe uma solução. Seja salvo de seus inimigos. O que está impedindo a sua felicidade? Dívidas, doenças, traições, vícios, depressão, inveja. O programa que você acabou de ouvir com certeza lhe ajudou a tomar a decisão certa. Será que você não está precisando de um aconselhamento? De uma orientação espiritual? Neste momento, muitas coisas podem estar acontecendo em sua vida e você sequer percebeu. Proteja-se espiritualmente. Fortaleça a sua defesa espiritual. Feche seu corpo contra toda e qualquer maldade. Muita luz em sua vida. Final do programa Um Milagre em Sua Vida, com Marcelo Baiano e Irmã Lucy. Até o próximo programa, se o Criador assim permitir.

0: pontualmente 20 horas.
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0: Olá, gente, muito boa noite. Está no ar o programa West Show da Noite, apresentado por Fernando Kaiser, e vamos até as 23 horas. Então, para você que está chegando agora na nossa programação ou já está nos acompanhando desde as primeiras horas da manhã, então seja muito bem-vindo ao nosso programa. Hoje é 21 de julho de 2026, terça-feira chuvosa em Ipura do Oeste. O dia começou com um tempo bom, mas à medida que a tarde ia avançando, o tempo foi fechando cada vez mais até que começou a cair aquela chuva abençoada, né? A chuva está, portanto, de volta na região depois de uma semana de tempo firme e com sol, inclusive com calorzinho. E até agora, neste exato momento, foram acumulados até o momento 28 milímetros. E a temperatura está na marca dos 18 graus, segundo a estação meteorológica da linha Vickert interior de Ipura do Oeste. E para você participar conosco, é só você ligar no 3634-1440 ou no 9188-1715, que vamos começando então com o pedido do Eloy Oberman de São Miguel do Oeste, que está pedindo Irene Dari, banda Fessão, Saktangeshen. E também a valsa da vovó Elfrida com a banda Vibração, tá certo? E eu também tenho aqui áudio do Carlos Henrique de Tunápolis. Boa noite!
1: Boa noite, Fernando. Daí, muita chuva? Tá aí, tu manda de bruxo da estância. Colou no amigo, pode ser? Uma boa noite.
0: Beleza, então. Valeu, obrigado, seu Carlos Henrique. Tudo de bom aí? Vamos tocar, sim, o Colono Amigo com o Tibúrcio da Estância. E agora com vocês, Irene Dari, banda Festão, Saktangeshen.

0: Colono Amigo com Tibúrcio da Estância, Valsa da Vovó Elfrida com Vibração e Reni Dari Banda Festão Sak Tangeshen. 20 horas e 16 minutos, hora certa para a Loja Baques. 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
0: Oi. Isso mesmo, transmissão de qualidade pelo rádio e pela internet é aqui na Oeste FM. Então agora vai ter mais participação, o Arnildo de Beato Rock, ele está pedindo aí o Polpori, música alemã alegre com banda Diplomata, e também tem o Hilário Bezen de Linha Rica Itapiranga, que ele está pedindo aí o Rei dos Pampas com Tonico Tinoco. Audiência da região da antiga Porto Novo em alta na Oeste FM. Então agora com vocês, banda Diplomata e logo depois Tonico e Tinoco.

Boa noite, locutor. Chovendo, só agradecer a Deus. Manda aquela próxima música. Uma boa noite de trabalho, até amanhã. Continua com esse programa.

0: Abrindo os Pampas com Tonico e Tinoco e o Porpori, música alemã alegre com banda Diplomata. Confira a hora certa. 20 horas e 29 minutos.
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1: É isso aí, então, agora tem aqui mais participação do amigo ouvinte. Um boa noite pra Selma Guedes de Maravilha, que ela está pedindo duas músicas, Varumbis do Sotrauris com os Carpinteiros e também de Paulo e Paulino, Nada Mudou. A Márcia de Lima de São Miguel do Oeste, ela está pedindo Fuscão Preto, sucesso de 1981, do Trio Parada Dura. E também teremos ainda Banda Ébanos, Ritmo da Chuva, já que tá chovendo, né? Então, tem que ter o Ritmo da Chuva, né? O programa, esse programa de hoje tá sendo no Ritmo da Chuva, como diz aí o nome da música da Banda Ébanos, que também nós vamos tocar na sequência. Porque agora tem os Carpinteiros, Varumbis do Sotrauris.

0: Preto com trio Parada Dura, Ritmo da Chuva com banda Ébanos, Nada Mudou com Di Paulo e Paulino e os Carpinteiros Varumbis do Sotrauris. 20 horas e 44 minutos, hora certa para a Loja Baques. 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
3: Ok, então agora temos aqui mais participação para atender. O Paulo Sérgio da Costa do Pinheirinho do Vale, Rio Grande do Sul. Ele está pedindo Amor Secreto com o grupo Revoar. E também o Bailão de Gaiteiro com a banda Alvorecer. Daí também tem aqui o Antônio Terhorst, que está pedindo Mocinha Aventureiro com... Vou tocar na versão do RP 2000. E também ainda mandar um abraço para Fátima Gulin, de Linha Cruzinhas, em que a sua neta Eduarda está visitando ela, né? E estão pedindo aí a música Na Casa da Vovó, com Lourenço e Lorival. Nós já vamos tocar na sequência, o Lourenço e Lorival, para Eduarda, que é a neta da Fátima Gulin. Tá certo? Então agora com vocês, Grupo Revoar, na sequência, Lourenço e Lorival, RP 2000 e Banda Alvorecer. Música

Que bailão, hein? Até o estúdio ficou cheio de poeira aqui. Bailão de gaiteiro com a banda Alvorecer, Mocinho Aventureiro com RP 2000, A Casa da Vovó com Lourenço e Lorival e Amor Secreto com Grupo Revoar. Confira a hora certa.